0: Ele recusou a assinatura do termo no último momento.
1: O fato mais grave e recente envolvendo a plataforma foi a morte de uma adolescente de 13 anos no Mato Grosso do Sul, que tirou a própria vida durante uma transmissão ao vivo pelo Discord. O secretário nacional de Direitos Digitais, Vitor Fernandes, diz que a plataforma demorou a agir, mesmo quando foi notificada.
2: Essa live durou mais de 2 horas, ela começa por volta de 2h20 da manhã, 4h15 da manhã, já completando quase 2 horas, servidor foi derrubado. As contas dos investigados envolvidos só foram banidas da plataforma 24 horas do ocorrido.
1: O ministro da Justiça e Segurança Pública, Wellington César Lima e Silva, lembrou que as plataformas digitais devem se adequar ao país.
3: É uma resposta que busca fazer valer que qualquer plataforma nacional ou estrangeira não venha a descuidar dos limites impostos pela lei.
1: A ação pede que a plataforma reforce os mecanismos de controle parental, amplie a cooperação com autoridades brasileiras e implante sistemas que identifiquem situações de riscos para menores. É exigida ainda a criação de mecanismos específicos de detecção e moderação de conteúdos com práticas de maus tratos, violência, mutilação e crueldade contra animais. A plataforma tem até 15 dias para se adequar, sob pena diária de R$500 mil. Também é pedida a condenação da empresa em R$500 milhões por dano moral coletivo, valor que poderá ser revertido ao Fundo de Defesa de Direitos Difusos. Reportagem Graziele Bezerra.
4: Crianças e adolescentes devem ser orientados sobre os riscos existentes na internet e estimulados a conversar com adultos de confiança sempre que sentirem desconfortáveis durante interações online.
5: Caso alguém solicite sigilo sobre conversas, fotos ou qualquer outro conteúdo, o fato deve ser comunicado imediatamente aos pais ou responsáveis.
4: São orientações do delegado Alessandro Barreto, coordenador do CyberLab, o laboratório de operações cibernéticas ligado ao Ministério da Justiça e Segurança Pública.
5: Em entrevista à Voz do Brasil, o delegado falou comigo e com a Mariana Jungmann sobre a atuação do CyberLab no combate a crimes cibernéticos e ameaças no ambiente digital. Vamos ouvir.
6: Delegado Alessandro Barreto, bem-vindo à Voz do Brasil, um prazer ter o senhor conosco aqui. Vamos falar então sobre o CyberLab, o trabalho de inteligência que ficou concentrado nele a partir da sua criação. Explica para o nosso ouvinte que trabalho é esse.
7: Bom, bom estar aqui com vocês, obrigado pelo convite. Bom, o que o CyberLab faz? O CyberLab é uma unidade da Secretaria Nacional de Segurança Pública, e ele é um laboratório de operações cibernéticas. A pessoa acha que até um super laboratório estilo Matrix, mas não, nós temos lá policiais capacitados, a grande parte do time são de meninas cyber girls, então assim, são as meninas que fazem um trabalho espetacular nessa área, e essa unidade ela apoia as polícias estaduais trazendo informação qualificada para ajudar em diversos contextos, como por exemplo no enfrentamento a fraudes eletrônicas, em ameaças contra escolas. Então se tem esse trabalho qualificado que ajuda certamente a salvar vidas e a evitar tragédias.
5: Quais são os crimes mais identificados pelo laboratório e nesse contexto o que tem chamado mais atenção?
7: Bom, o que a gente tem visto aí nos últimos anos e principalmente pós pandemia, a migração do crime do espaço físico para o espaço virtual. Então a gente tem visto um aumento considerável de crimes, principalmente envolvendo fraudes e golpes online, como invasão de conta de WhatsApp, de redes sociais, falsa central. A gente tem visto isso muito. Nós temos visto também vários problemas, principalmente o extremismo digital, crimes de ódio. Eu fico indignado como policial e principalmente como cidadão. Muita misoginia, um ódio contra mulheres e meninas que dá nojo, que dá asco dessas pessoas. Então a gente tem visto muito esse contexto também. E de maneira geral, a gente tem visto o crime migrar da rua para a internet. E nesse contexto, o CyberLab está ajudando as polícias estaduais a identificar pessoas que se achavam, a pessoa se achava acima de qualquer suspeita e se escondia por detrás de conexões de internet.
6: Bom, o senhor mencionou crimes como fraudes, né, estelionatos e tal, esses a gente já imagina quem são as pessoas por trás, são os bandidos comuns, vamos dizer assim. Mas o senhor mencionou também crimes de ódio, crimes de misoginia, quem são as pessoas por trás desses crimes e qual é o perfil dos criminosos e das vítimas, delegado?
7: Isso, bom, perfil das vítimas, boa parte, principalmente relacionada a crimes de ódio, a gente encontra de mulheres, meninas, entendeu? Às vezes até meninas novas, adolescentes. E o criminoso, o que a gente tem visto antigamente, que eu falo, há pouquíssimos anos, porque muda muito rápido na internet, a gente via maiores aliciando menores para cometer delitos. Hoje a gente já está vendo menores aliciando menores para cometer delitos. Quando se fala de internet, de uma maneira geral, quando vai se tratar de vítimas de fraudes, antes falava que o pessoal idoso, pessoal com a idade um pouco mais avançada, estava mais suscetível para isso. Hoje, todo mundo, ele pode ser vítima de um golpe. Crimes de ódio, a gente tem visto muitos adolescentes, até crianças com 11, 12 anos, fazendo parte de grupos, e isso tem chamado muita atenção, que nós precisamos reforçar o trabalho para identificar ainda mais rápido, e principalmente aqueles que estão por trás do processo de radicalização dos menores.
6: Sim, porque uma criança de 11 anos, ela não chega ao ponto de praticar um crime de ódio na internet sozinha, eu suponho, né?
7: A gente tem visto pessoas desvirtuar redes e serviços que são utilizados. Então, assim, qual é o nosso papel? Identificar essas pessoas. Então, elas utilizam mídias sociais de uma maneira geral, utilizam plataforma para encontrar esses garotos e radicalizar. Então, nosso papel é antecipar cada vez mais, identificar esses grupos e evitar que crianças de 11 anos sejam atraídas para um caminho terrível como esse.
5: A partir do monitoramento, o CyberLab dá um alerta e colabora para o desencadeamento de operações importantes de combate ao crime nesses ambientes, né, digitais. Quais são as operações dessas que contaram com a colaboração do laboratório? Que operações o senhor destacaria, por exemplo?
7: Tem algumas, principalmente a proteção de crianças e adolescentes. Eu vejo pessoas falando, salvamos tantas vidas. Para mim é impossível mensurar isso. Eu só tenho certeza que tragédias foram evitadas, meninas que estavam sendo abusadas online foram libertadas. Aí essas operações, elas nos orgulham muito em fazer parte de um time e a gente trazer ter resultados como estamos salvando vidas. Isso é muito gratificante para mim.
6: Delegado, o senhor mencionou, né, que é um trabalho conjunto com as polícias civis dos estados. Se alguém quiser fazer um alerta para o CyberLab, fazer uma denúncia, como é que essa pessoa pode proceder? De repente, um pai, uma mãe que identificou ali com seus filhos uma situação desse tipo? Enfim, pessoas que queiram fazer algum tipo de alerta para o CyberLab, como é que pode proceder?
7: Eu recomendo que procurem no teu estado canais de denúncia online, é a própria delegacia mais próxima, que quando chegar a informação qualificada, a gente está conversando com as polícias e consegue desencadear essas grandes operações. E um ponto relevante que você falou é o pai e a mãe. O que a gente tem visto? O pai e a mãe deixa o filho passar 10, 12, 15 horas na internet, não acompanha, e a internet tem muita gente má por trás das conexões. E a criança ou adolescente, ela dá sinais. O pai e a mãe, eles conseguem entender e trazer essas informações para a polícia. Então, quanto mais informação, quanto mais dados chegar, mais pessoas vão ser identificadas e vão ser responsabilizadas. Até porque tem-se aquela impressão que a internet é algo que você fez.

0: que atingiram o Nepal e o Tibete após o terremoto desta quarta-feira.
1: Equipes de resgate continuam as buscas por sobreviventes.
0: Até o momento, não há registros de brasileiros entre as vítimas.
1: A Embaixada do Brasil em Katmandu, no Nepal, e em Pequim acompanham com atenção os desdobramentos da situação.
0: Em caso de assistência consular, o telefone do plantão geral do Itamaraty é 61, código de Brasília, 98260-0610.
1: Está aberto o período de escolha dos livros do Programa Nacional do Livro e do Material Didático, o PNLD, que serão usados por alunos do primeiro ao quinto ano do ensino fundamental no período de 2027 a 2030.
0: O prazo vai até 8 de setembro e a seleção deve ser feita de forma coletiva por professores e gestores. Confira na reportagem.
2: O período de seleção dos livros didáticos que serão utilizados por estudantes e professores do primeiro ao quinto ano do ensino fundamental já está aberto. As escolas públicas têm até 8 de setembro para selecionar os materiais que serão utilizados no triênio 2027-2030. A seleção deve ser feita com a participação da equipe escolar, levando em consideração a proposta pedagógica, as características e as necessidades da comunidade. O programa conta com 3 categorias, como explica a coordenadora geral de materiais didáticos da Secretaria de Educação Básica do Ministério da Educação, Jaqueline dos Santos Melo.
3: Na categoria 1, as obras são voltadas para estudantes e professores do primeiro e do segundo ano, com foco na alfabetização. Na categoria 2, as obras são voltadas para o terceiro, quarto e quinto ano, com foco no desenvolvimento do letramento e da escrita. Nesse ano, nós temos novidades como o livro regionalizado de história e geografia, a obra de produção de texto e livros voltados para educação digital e midiática. A categoria 3, ela é optativa para as redes e a seleção dela é para obras de língua espanhola e língua inglesa.
2: Antes de registrar a decisão, professores e gestores devem consultar o guia digital do Programa Nacional do Livro e do Material Didático PNLD, que reúne informações sobre as obras aprovadas, como resenhas, metodologias, organização dos conteúdos e orientações para a escolha. Depois, a seleção precisa ser formalizada em ata e registrada no sistema PNLD Gestão, com acesso pela conta GovBR. O preenchimento da ata sozinho não conclui o processo. Após o registro, a ata e o comprovante de escolha devem ficar disponíveis em local visível na escola. Em caso de dúvidas ou problemas no acesso, as escolas podem entrar em contato com o FNDE pelo e-mail livrodidático@fnde.gov.br. Reportagem Thaís de Araújo.
1: Instituições públicas do ensino superior e tecnológico que adotam práticas de prevenção e enfrentamento à violência de gênero vão ser reconhecidas com o selo de ambiente acadêmico seguro.
0: A iniciativa do Ministério da Educação vai conceder o título nas categorias ouro, prata e bronze.
1: Podem aderir ao programa instituições federais que atendam aos requisitos do MEC.
0: A diretora de desenvolvimento acadêmico da Secretaria de Educação Superior do Ministério, Lúcia Pelanda, fala sobre a iniciativa.
4: As mulheres já são maioria no ensino superior, então é muito importante criar ambientes cada vez mais seguros e livres de violência. Nesse sentido, o selo é um estímulo para que cada vez mais instituições se juntem a esse movimento de ter instituições verdadeiramente livres de violência.
1: Para mais informações, acesse gov.br/MEC.
0: Estamos no mês da gestante. Nós já falamos aqui sobre a importância de cuidados com a saúde, como tomar vacinas e fazer o pré-natal direitinho para cuidar da mãe e do bebê.
1: Hoje nós vamos falar dos direitos assegurados por lei às gestantes.
0: Estabilidade no emprego, atendimento médico gratuito pelo SUS, prioridade em filas e serviços, intervalo para a amamentação, além da licença maternidade.
1: Está tudo explicado na reportagem de Luciana Colares de Holanda, que ouviremos agora.
5: Maria Selma Pereira é empregada doméstica em Brasília. Grávida de 8 meses, ela espera a bebê para setembro. E junto com a chegada da filha, vem a licença maternidade de 4 meses, garantida pela carteira assinada. Um direito que Selma não teve nas outras 4 gestações, quando trabalhou na informalidade.
6: Vai ser bem melhor, porque eu vou acordar, cuidar da neném, né? Ficar os 4 meses em casa. Agora, por carteira assinada, tá bem melhor agora, porque aí quando você ganhar o bebê, você vai receber, né?
5: No Brasil, as gestantes têm direitos fundamentais garantidos por

0: lei, que se estendem até alguns meses após o nascimento da criança. É proibida a dispensa arbitrária ou sem justa causa da empregada gestante, por exemplo, desde a confirmação da gravidez até 5 meses após o parto. Por meio da licença maternidade, fica garantido o afastamento remunerado de 120 dias para trabalhadoras formais, empregadas domésticas e seguradas do INSS. Elas também têm acesso ao salário maternidade, benefício previdenciário que substitui a renda durante esse período, como explica Márcio Lima, coordenador do Programa de Educação Previdenciária do INSS.
1: O valor pago por este benefício vai variar do salário mínimo, que é R$ 1.621, atualmente, até o teto do INSS, que vai estar no valor de R$ 8.475,55, a depender da categoria da trabalhadora.
0: Entre as garantias previstas na legislação brasileira para gestantes e mães, também está previsto o direito à liberação do trabalho para realizar consultas médicas e exames. E elas podem ser transferidas temporariamente de função quando a saúde exigir. Os direitos podem ser acessados pelo telefone ou pela internet, de acordo com Márcio Lima, do INSS.
1: Os direitos são acessados através da central telefônica 135, que funciona de segunda-feira a sábado, das 7 da manhã até as 22 horas no horário de Brasília, sendo que recebe ligação gratuita ou ainda através do aplicativo Meu INSS.
0: Além dos direitos trabalhistas, as gestantes contam com atendimento prioritário e acompanhante no parto pelo SUS. Após o retorno ao trabalho, a mãe tem direito a 2 intervalos diários de 30 minutos para a amamentação até o bebê completar 6 meses. Reportagem Luciana Colares de Holanda.
2: E essas foram as notícias do governo federal.
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3: Fique agora com o Minuto do TCU. Em seguida, as notícias do Poder Judiciário e do Congresso Nacional. Boa noite.
2: Boa noite para você e até amanhã.
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7: Você vai ouvir agora notícias do Poder Judiciário.
8: Supremo julga a ação sobre o poder de requisição do Ministério Público da União a órgãos da administração pública.
9: Para o STJ, acesso a sistema com dados contábeis não dispensa dever de prestação de contas de bens em condomínio.
8: Justiça determina que o governo federal e o estado de Sergipe implantem serviço especializado em doenças raras.
9: Boa noite, eu sou Arthur Filho.
8: E eu sou Walter Lima.
9: Supremo Tribunal Federal julga ação sobre o poder de requisição do Ministério Público da União a órgãos da administração pública.
8: O julgamento busca definir até onde vai essa prerrogativa do Ministério Público da União e em quais situações ela pode ser exercida, delimitando se a administração pública é obrigada a atender integralmente ao pedido ou se pode recusá-lo.
9: Administrador de bens em condomínio, ou seja, em copropriedade, deve prestar contas ao outro condômino, mesmo que dados contábeis estejam disponíveis em sistema eletrônico.
8: Essa decisão é do Superior Tribunal de Justiça, o STJ. Fátima Uchoa.
10: Um irmão ajuizou ação contra o outro, pedindo a prestação de contas da administração dos imóveis de propriedade comum. A Justiça de Mato Grosso decidiu que o administrador tem o dever de apresentar as contas, e a terceira turma do STJ manteve esse entendimento. Segundo a relatora ministra Nancy Andrighi, o interesse de agir pressupõe a existência de controvérsia sobre a prestação das contas e, nesse caso, mesmo havendo sistema que permita o compartilhamento de informações, o administrador deve apresentar as contas de forma especificada e completa.
9: TST manteve condenação em caso de caseiro baleado durante assalto.
8: Empregador terá de pagar indenização por danos morais e materiais. Mila Amaral.
11: Um caseiro levou 3 tiros durante um assalto na fazenda onde ele trabalhava e morava, em Cruz Alta, no interior do Rio Grande do Sul. Ele ficou com sequelas e capacidade de trabalho reduzida. O trabalhador entrou na justiça e contou que não foi a primeira vez que a fazenda foi assaltada. E a justiça deu razão a ele. O Tribunal Regional do Trabalho condenou o proprietário a pagar R$30 mil por danos morais e R$70 mil por danos materiais. A fazenda recorreu, dizendo que a culpa era de terceiros, mas a primeira turma do TST manteve a condenação e destacou que o dono sabia dos assaltos anteriores e, mesmo assim, não tomou nenhuma providência para aumentar a segurança dos trabalhadores. A decisão foi unânime.
9: Justiça Federal determina que União e o Estado de Sergipe implantem serviço de atenção especializada em doenças raras.
8: Decisão atende a pedidos do Ministério Público Federal em ação. Sabrina Menezes.
12: De acordo com o inquérito civil instaurado pelo MPF, Sergipe possui cerca de 120 mil pessoas acometidas por doenças raras. Dessas, aproximadamente 36 mil apenas em Aracaju, e a maioria delas crianças. Com a decisão, o Estado e o município devem organizar e pactuar a linha de cuidado da rede de forma imediata e em até 4 meses. Além disso, Sergipe e Aracaju, junto com a União, têm até 8 meses para habilitar e implementar pelo menos um serviço de atenção especializada em doenças raras, além de estruturar a rede de atenção integral para pessoas com doenças raras. Em caso de descumprimento, foi fixada multa de R$5 mil.
9: O Tribunal Superior Eleitoral recebeu um grupo de criadores de conteúdos digitais para uma iniciativa voltada a combater a desinformação sobre as urnas eletrônicas.
8: O encontro se estendeu por toda a tarde dessa terça-feira e foi viabilizado por meio de uma parceria do TSE com a organização Redes Cordiais. Vitor Struck.
13: Juntos, os influenciadores somam 45 milhões de seguidores nas redes sociais. O encontro fez parte da iniciativa Confirma, 30 anos de urna eletrônica, e foi promovido pela organização Redes Cordiais, em parceria com o TSE e com o apoio do YouTube e do TikTok. A programação contou com visitas a espaços importantes do tribunal, como o local onde as urnas ficam armazenadas, o Museu do Voto, e também incluiu uma demonstração detalhada sobre o funcionamento dos equipamentos usados nas eleições. Ao final, os influenciadores participaram de uma roda de conversa com o presidente do TSE, o ministro Cássio Nunes Marques.
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9: A você, uma boa noite.
8: E até amanhã.
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14: Está no ar o Jornal do Senado.
2: Eu sou Paula Groba.
15: E eu sou Humberto Pinheiro.
2: E estes são os destaques de hoje do Jornal do Senado, que começa agora.
15: Governo e Congresso anunciam um acordo para votações prioritárias. Fim da escala 6x1, taxa das blusinhas, terras raras e PEC da segurança pública.
2: Congresso vai analisar 2 medidas provisórias para reduzir impactos das tarifas americanas e alta do petróleo.
15: Projeto cria política nacional para apoiar adolescentes. estudantes nos anos finais do ensino fundamental.
16: Boa noite.
17: Boa noite.
16: Após encontro com o presidente Lula e o presidente da Câmara dos Deputados, Hugo Mota, o presidente do Senado, Davi Alcolumbre, anunciou as prioridades do Congresso nos próximos dias. Entre os temas citados estão a votação da MP que acaba com a taxa sobre compras internacionais acima de $50. Alcolumbre afirmou que a MP da chamada taxa das blusinhas será votada na próxima semana.
17: Também terão prioridade de votação as propostas de emenda à Constituição, que acaba com a escala 6-1, e a PEC da Segurança Pública, que devem ser analisadas pela Comissão de Constituição e Justiça na semana de esforço concentrado do Congresso a partir da próxima segunda-feira. Mais informações com o repórter Pedro Pincer.
18: O presidente do Senado, Davi Alcolumbre, afirmou que votará na próxima semana a medida provisória que acabou com a chamada taxa das blusinhas, imposto de importação de 20% sobre compras internacionais de até $50. O texto, segundo o senador, será analisado na Câmara e no Senado antes de perder a validade. Caso a votação não ocorra, o imposto voltará a ser cobrado em 9 de setembro. Alcolumbre reafirmou que a medida será pautada no esforço concentrado previsto para ocorrer entre 31 de agosto e 4 de setembro.
19: Nós vamos deliberar e ela virá lei para proteger milhões de brasileiros que usam desse instrumento para adquirir produtos muito baratos e terem qualidade de vida melhor.
18: Alcolumbre também disse que a Comissão de Constituição e Justiça vai analisar na próxima semana as propostas de emenda à Constituição que tratam da segurança pública e do fim da escala 6-1. Davi afirmou estar em contato frequente com o relator da mudança na escala de trabalho, senador Omar Aziz, do PSD do Amazonas.
19: Tem a compreensão da importância da matéria, me disse que já está construindo um relatório para ser apresentado na próxima quarta-feira na Comissão de Constituição e Justiça.
18: Outra proposta que deve ser pautada na semana que vem é a que cria uma política nacional para os minerais críticos e estratégicos.
16: E o relator da PEC da Segurança Pública, senador Rogério Carvalho, do PT de Sergipe, anunciou que o texto não deve sofrer mudanças no Senado.
17: Já aprovado na Câmara, a proposta está na Comissão de Constituição e Justiça. Repórter Herman Kulitz.
20: O texto altera diversas regras da Constituição para ampliar a atuação da Polícia Federal, endurecer o combate às facções e milícias e reforçar o financiamento do Fundo Nacional de Segurança Pública e do Fundo Penitenciário Nacional, além de aumentar a integração e a cooperação de sistemas e órgãos de segurança pública. Em análise na CCJ, a proposta recebeu diversas emendas, como a do senador Sargento Reginauro, do PSDB do Ceará, que recomendava que os homicídios praticados por organizações criminosas não fossem julgados pelo Tribunal do Júri. Já a emenda do senador Hamilton Mourão, do Republicanos do Rio Grande do Sul, defendia a previsão de um sistema de informação sobre antecedentes criminais. Ambas foram rejeitadas, com o entendimento do relator de que não cabe a implementação dessas mudanças no texto constitucional. Além disso, na opinião do senador, alterar o que já foi aprovado pelos deputados somente atrasaria medidas que precisam ser tomadas contra a criminalidade organizada e iria na contramão da expectativa da sociedade. Porém, as modificações podem ser apresentadas na Comissão de Constituição e Justiça até a discussão final da matéria. O texto ainda precisa ser aprovado em 2 turnos no plenário do Senado. Se passar sem alterações, será promulgado e começa a valer. Havendo qualquer mudança, a matéria deverá retornar para a Câmara dos Deputados.
16: O Congresso também vai analisar 2 medidas provisórias editadas pelo governo federal para tentar reduzir os impactos das tarifas americanas e da alta internacional do petróleo.
17: As 2 medidas provisórias já estão em vigor, mas precisam ser aprovadas por deputados e senadores para continuar valendo. Repórter Patrícia Oliveira.
1: Uma das medidas permite que empresas afetadas pelas novas tarifas impostas pelo governo americano prorroguem por até um ano o cumprimento de compromissos de exportação, com a suspensão de tributos. Já a outra medida libera 3 bilhões de reais para subsidiar a produção e a importação de diesel e gasolina, diante dos efeitos dos conflitos no Oriente Médio sobre o preço do petróleo. Para Carlos Pio, professor de Relações Internacionais da UNB, as medidas são importantes neste momento de emergência, mas o país precisa também adotar estratégias a longo prazo.
21: A gente precisa aumentar a produtividade da economia como um todo, é reforçar as qualificações dos trabalhadores e ampliar o comércio com os outros parceiros de qualquer lugar do planeta, em qualquer setor.
1: As duas medidas provisórias já estão em vigor, mas precisam ser aprovadas por deputados e senadores para continuar valendo.
22: A adolescência é uma fase de muitas transformações e desafios que podem refletir diretamente no desempenho e na permanência dos estudantes na escola. Para apoiar o desenvolvimento dos alunos nessa etapa da vida, um projeto de lei propõe criar a Política Nacional Escola das Adolescências. A proposta é do senador Camilo Santana, do PT do Ceará, ex-ministro da Educação, e está em análise na Comissão de Educação. Pelo texto, a política será voltada aos anos finais do ensino fundamental, do sexto ao nono ano. A ideia é tornar a escola mais atrativa, acolhedora e conectada à realidade dos adolescentes, com estratégias de apoio técnico e financeiro.
23: A medida também busca reduzir as taxas de reprovação e abandono escolar, especialmente no período de transição para o ensino médio. O senador Camilo Santana destaca ainda a importância da educação em tempo integral. Segundo ele, ampliar a permanência de crianças e jovens na escola pode trazer mais benefícios não apenas para a educação, mas também para a segurança.
24: Porque além de dar oportunidade para o nosso jovem passar o dia na escola, fazer as refeições, praticar esporte, é a maior política de prevenção à violência. É você ter a meninada toda na escola nesse país.
22: O Senado também analisa um projeto que cria o programa Escola Sem Partido. De autoria do senador Magno Malta, do PL do Espírito Santo, a proposta altera a Lei de Diretrizes e Bases da Educação para incluir novos princípios e regras para o ensino. O texto prevê a garantia da pluralidade de ideias, da liberdade de crença e da liberdade de consciência. Também proíbe professores de promoverem em sala de aula determinadas concepções ideológicas ou políticas.
23: A proposta está em análise na Comissão de Direitos Humanos, onde é relatada pelo senador Sargento Reginauro, do PSDB do Ceará. Depois, o projeto ainda deve passar pela Comissão de Constituição e Justiça e pela Comissão de Educação.
25: Eleições 2026.
22: As eleições deste ano vão contar com a participação de mais pessoas idosas em relação a 2022.
23: O aumento segue a tendência de envelhecimento populacional apontada pelo IBGE. Repórter Lana Dias.
26: O número de eleitores idosos cresceu cerca de 14% desde as eleições de 2022. Neste ano, 37 milhões e meio poderão votar. Para aqueles entre 60 e 69 anos, o voto é obrigatório, mas acima dos 70 anos, a participação é facultativa. O senador Fernando Dueire, do PSD de Pernambuco, reforçou a importância do voto da terceira idade.
27: A democracia precisa ouvir todas as gerações. Os mais jovens representam o futuro, mas aqueles que são mais experientes carregam uma parte importante da memória e da construção do nosso país.
26: Para a Dorci Antônia de Carvalho, de 83 anos, a participação não deve se limitar ao voto obrigatório.
28: Eu acho que todo mundo que tem mais de 60 anos, 70 anos, devia continuar votando. Eu tenho certeza, temos amigos também que já combinaram, vão votar.
26: O aumento do eleitorado idoso segue a tendência de envelhecimento populacional no Brasil. De acordo com o IBGE, a população com 60 anos ou mais subiu de 11,3% para 16,6% de 2012 a 2025.
23: Com edição de Paula Groba e trabalhos técnicos Eliseu Caires, o Jornal do Senado fica por aqui. Acompanhe agora as notícias da Câmara dos Deputados. Boa noite.
22: Boa noite e até amanhã.
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0: Comissão analisa projetos que reduzem impacto ambiental de plásticos.
3: Deputados aprovam parecer da subcomissão sobre segmento de estética.
0: Parlamentares apresentam medidas de proteção à criança e adolescente.
4: Boa noite. Jefferson Rodrigues, do PSDB de Goiás, propõe novas obrigações para plataformas digitais no combate à exploração sexual de crianças e adolescentes na internet. Ele explica que o texto cria canais de denúncia e respostas rápidas às vítimas e aos órgãos de segurança.
0: Para facilitar a investigação desses crimes, a proposta de Jefferson Rodrigues inclui mecanismos de preservação de registros, metadados e informações de usuários suspeitos. O deputado avalia que a medida amplia a capacidade de identificar os responsáveis e reunir provas no ambiente digital.
4: Está em análise projeto que cria o Programa Nacional Ampara, voltado à prevenção da violência contra crianças, adolescentes e mulheres nas escolas. A proposta de Helena Lima, do PSD de Roraima, prevê formação de profissionais e articulação entre escolas, famílias e segurança pública.
0: O projeto de Helena Lima orienta estudantes sobre como identificar situações de violência e conhecer canais de denúncia e proteção. Para a deputada, a medida busca fortalecer a cultura de paz e o respeito no ambiente escolar.
4: A punição de crimes contra a dignidade sexual praticados com abuso de autoridade é reforçada em projeto apresentado por Samuel Viana, do União de Minas Gerais. A proposta aumenta pela metade a pena por importunação sexual quando o agressor se valer de posição de supervisão sobre a vítima.
0: Samuel Viana aponta que a mudança alcança relações em ambientes educacionais, esportivos, religiosos, culturais e assistenciais, mesmo sem vínculo formal de emprego. O texto também amplia as situações em que a autoridade exercida sobre a vítima pode elevar a pena dos crimes contra a dignidade sexual.
4: Doutor Ismael Alexandrino, do PSD de Goiás, apresentou o projeto que torna crime dar escondido ou à força substância química que reduz a capacidade de reação de alguém, prática conhecida como Boa Noite Cinderela. De acordo com o projeto, o autor poderá ficar preso de 3 a 6 anos.
0: Doutor Ismael Alexandrino alega que o Brasil ainda não possui tipificação penal específica para essa conduta, o que gera impunidade. Para o deputado, o projeto muda isso ao obrigar a coleta imediata de exames, criar um cadastro nacional de ocorrências e a elaboração de campanhas permanentes de prevenção.
25: Justiça.
4: Está em análise projeto de Fábio Choquete, do União de Santa Catarina, que estabelece restrições ao exercício da advocacia por cônjuges, parentes e sócios de magistrados. De acordo com o deputado, a proposta visa ampliar a transparência e evitar conflitos de interesse.
0: O texto de Fábio Choquete permite que partes questionem o patrocínio de causas diante de possíveis vínculos com magistrados. A proposta ainda estabelece sanções, incluindo a exclusão da OAB para advogados que descumprirem as vedações.
25: Saúde.
4: É de autoria de Juarez Costa, do Republicanos de Mato Grosso, projeto que estabelece diretrizes para o atendimento pelo SUS de mulheres que passam pelo climatério e menopausa. A proposta prevê acompanhamento integral com atuação da atenção primária e acesso a diferentes tratamentos.
0: Juarez Costa ressalta que a matéria prevê também oferta de terapia hormonal pelo SUS quando houver indicação clínica. O deputado acredita que a medida pode reduzir desigualdades no atendimento e ampliar o acesso das mulheres aos cuidados necessários nessa fase da vida.
25: Habitação.
4: Aline Gurgel, do União do Amapá, requer a criação de uma comissão especial para analisar o projeto que trata do financiamento de imóveis urbanos durante situações de emergência sanitária. A proposta suspende as parcelas de financiamentos durante esse período.
0: O projeto também determina que não sejam cobrados juros ou multas durante a suspensão e amplia o prazo para financiamento do Minha Casa Minha Vida. Aline Gurgel lembra que a medida foi apresentada durante a pandemia de Covid-19 para reduzir o impacto da crise sobre as famílias.
25: Esporte.
4: Milton Vieira, do Republicanos de São Paulo, quer garantir imunidade tributária para entidades esportivas sem fins lucrativos.
3: O deputado defende equiparar essas organizações às instituições de educação e assistência social, desde que cumpram os requisitos previstos em lei.
0: A proposta de Milton Vieira abrange entidades certificadas dos movimentos olímpico, paralímpico, clubístico e educacional. Para o deputado, a imunidade pode fortalecer projetos esportivos, ampliar a inclusão social e contribuir para a formação de atletas e cidadãos.
25: Ciência e tecnologia.
3: Rui Falcão, do PT de São Paulo, apresentou relatório favorável ao projeto que amplia o uso de recursos destinados à ciência e tecnologia para financiar iniciativas inovadoras. Ele recomenda aprovação por considerar que a proposta aproxima a pesquisa científica do setor produtivo.
0: Rui Falcão avalia que a medida pode fortalecer empresas de tecnologia e aumentar a competitividade brasileira. O parlamentar afirma que a parceria entre universidades, empresas e governo contribui para a transformação de pesquisa em produtos e serviços para a população.
25: Economia.
3: A Receita Federal anunciou na Câmara mudanças no programa de compras do exterior para evitar a entrada de produtos irregulares. A repórter Silvia Munhato tem mais informações.
5: Ainda este ano, a Receita Federal deve adotar um sistema que vai excluir do seu programa de compras no exterior o remessa conforme as plataformas de comércio internacional que permitirem a venda de produtos subfaturados, falsificados ou que apresentem outros tipos de ilegalidades. A fiscalização das encomendas será aprimorada ainda este ano com o uso de inteligência artificial para analisar o conteúdo dos pacotes. Um dos objetivos é evitar a fiscalização apenas quando a encomenda chega no país, porque a quantidade de remessas não para de crescer. Também será minimizado o problema de vazamento de dados dos destinatários, que acabam sendo alvo de golpes. O deputado Júlio Lopes, do PP do Rio de Janeiro, elogiou o trabalho da Receita e afirmou que é preciso tratar a pirataria de forma especializada em todos os órgãos públicos e citou o problema de sementes fabricadas em desacordo com a regulação nacional.
6: Os caminhões de sementes transgênica feitas fora das regras e fora das normas são aprisionados e não há conhecimento da Polícia Rodoviária Federal, nem da Polícia Federal, nem de órgão nenhum para fazer a apreensão da mercadoria. Então esses têm sido liberados e são casos gravíssimos porque essas sementes, quando feitas fora de norma, elas podem gerar pragas, gerar deformações nas colheitas brasileiras, enfim, no meio ambiente como um todo, né?
5: O deputado sugeriu ainda que a Receita cruze dados dos 47 milhões de CPFs que fazem compras no exterior com as suas rendas declaradas. Segundo ele, isso deverá revelar irregularidades. De acordo com a Receita Federal, as encomendas do exterior passaram de cerca de 30 milhões de pacotes em 2019 para mais de 200 milhões em 2023. Para este ano, é esperado uma arrecadação recorde com as encomendas, equivalente a 10% de todo o volume importado pelo país, ou 5 bilhões de reais. Da Rádio Câmara de Brasília, Silvio Minhato.
0: Carlos Chiodini, do MDB de Santa Catarina, defende a transferência para Brasília da sede do órgão responsável por regular e fiscalizar o mercado de valores mobiliários no Brasil. O projeto prevê que a mudança da Comissão de Valores Mobiliários seja feita de forma gradual, em até 4 anos.
3: Para Carlos Chiodini, a transferência aproxima a CVM de outros órgãos federais sediados em Brasília, facilitando a articulação entre as instituições. O projeto também assegura aos servidores da autarquia no Rio de Janeiro a opção de se transferir para Brasília ou de permanecer no estado.
0: Stefano Aguiar, do PSD de Minas Gerais, apoia a criação da Frente Parlamentar em defesa do mutualismo, sistema em que as pessoas se associam para compartilhar custos e oferecer proteção patrimonial umas às outras. A proposta, segundo o deputado, é uma alternativa aos seguros tradicionais.
3: A frente pretende reunir parlamentares, governo, empresas e entidades do setor para acompanhar a regulamentação da proteção patrimonial mutualista. Stefano Aguiar acredita que a iniciativa pode ampliar o acesso dos brasileiros a uma opção de proteção competitiva.
25: Comissões.
0: Comissão de Trabalho aprova relatório da subcomissão sobre o setor de estética. A repórter Maria Neves traz os detalhes da medida proposta.
2: A Comissão de Trabalho da Câmara aprovou o relatório final da Subcomissão Especial sobre o Setor de Estética, elaborado pela deputada Soraya Santos, do PL do Rio de Janeiro. Além de um projeto de lei que altera a regulamentação das atividades dos profissionais do setor, a relatora apresentou recomendações aos poderes executivo. Soraya Santos argumenta que as interpretações da legislação vêm dificultando o exercício dos profissionais de estética.
7: Estudante de faculdade de estética, migrando para outras carreiras, para biomedicina ou para medicina, passando dificuldades, por exemplo, com uma compra de insumos. Porque se eu não sou reconhecida, eu não posso comprar. É humilhante eu fazer um curso universitário regulamentado por um órgão público e eu ter que precisar de uma outra pessoa para assinar a compra do material que eu quero trabalhar. Para piorar, a Anvisa e as vigilâncias sanitárias não reconheciam a profissão, quando a competência delas não é reconhecer. Quem reconhece profissão é a lei. E o Congresso aprovou a profissão.
2: Como forma de solucionar interpretações divergentes, a relatora sugere inserir expressamente na lei que os esteticistas são profissionais da área de saúde para todos os efeitos legais. Outro problema detectado pela subcomissão, segundo Soraya Santos, foi a falta de um currículo nacional que padronize a formação de esteticistas e cosmetólogos. Por isso, ela sugere ao Ministério da Educação que elabore diretrizes curriculares específicas para todos os cursos da área, além de criar mecanismos de certificação técnica para profissionais já formados. A proposta também permite a atuação de profissionais formados em outras áreas da saúde, como esteticistas, desde que façam pós-graduação na área ou passem por exame de proficiência. Da Rádio Câmara de Brasília, Maria Neves.
25: Trabalho.
4: Nicolete, do PL de Roraima, apresentou o projeto que permite a servidores públicos atuarem como microempreendedores individuais. A proposta condiciona a atividade à inexistência de conflito de interesses com as funções exercidas no serviço público.
0: Nicolete afirma que a proibição atual pode levar servidores que realizam atividades nas horas de folga à informalidade. Para ele, a mudança estimula a formalização de pequenos negócios e preserva o funcionamento do serviço público por meio de regras definidas por cada ente federativo.
25: Transportes.
4: Danley de Deus Interhols, do PSD do Rio Grande do Sul, pede a realização de uma audiência para discutir a concessão da BR-285 no trecho entre Passo Fundo e a região de Ijuí. A proposta prevê a participação de representantes do governo, de órgãos de transporte e de prefeitos.
0: Danley de Deus Interhols argumenta que a concessão pode acelerar investimentos como duplicação de trechos, construção de terceiras faixas e melhoria da sinalização. Ele afirma que as mudanças podem aumentar a segurança na rodovia e fortalecer a logística e a economia da região.
25: Desenvolvimento regional.
4: Júlio César, do PSD do Piauí, defende projeto que isenta permanentemente os consumidores que produzam a própria energia renovável de pagar pelo uso da rede de distribuição. O texto acaba com a cobrança gradual sobre a energia solar excedente devolvida ao sistema.
0: Júlio César entende que a medida corrige uma distorção que é a cobrança pela energia injetada na rede. Segundo o parlamentar, o objetivo é garantir segurança jurídica, democratizar o acesso à energia limpa e incentivar novos investimentos sem sobrecarregar o cidadão.
25: Agricultura.
4: O projeto de Paulo Teixeira, do PT de São Paulo, proíbe a exportação de animais vivos destinados ao abate ou à engorda. Ele explica que a medida busca reduzir o sofrimento dos animais durante transportes de longa distância e reforçar as políticas de proteção e bem-estar animal.
0: Segundo Paulo Teixeira, a proposta também pretende estimular o processamento da produção pecuária no país, contribuindo para a geração de empregos, renda e arrecadação. A proibição não se aplica a animais destinados à reprodução, pesquisa, melhoramento genético ou conservação de espécies.
25: Votação.
3: A Comissão de Desenvolvimento Econômico da Câmara aprovou dois projetos para reduzir o impacto ambiental no uso de plásticos. Uma das propostas prevê a diminuição gradativa dos microplásticos em cosméticos e produtos de higiene pessoal, como informa o repórter Luiz Cláudio Canuto.
8: Dois projetos sobre redução do impacto ambiental do uso de plásticos foram aprovados pela Comissão de Indústria e Comércio da Câmara dos Deputados. Um deles obriga a classificação dos plásticos usados em produtos produzidos no Brasil ou importados, e o outro projeto trata da redução de microplásticos em cosméticos e produtos de higiene pessoal. A proposta que trata da classificação dos plásticos trata também de reciclagem. O texto aprovado foi apresentado pelo relator, deputado Alexandre Lindenmayer, do PT do Rio Grande do Sul, e muda a Política Nacional de Resíduos Sólidos, com metas progressivas de reciclagem das embalagens. Pela versão aprovada, em até 5 anos, 10% das embalagens plásticas devem ser recicladas. O texto prevê ainda incentivos fiscais para indústrias que usem materiais com desempenho ambiental. A proposta foi inspirada em regulamento da União Europeia. Para o relator, Alexandre Lindenmayer, a regulação é necessária para evitar que o Brasil se torne um depósito de materiais banidos em outros países.
9: A poluição plástica não é apenas um problema visual ou ambiental, mas uma emergência de saúde pública. Estudos recentes têm confirmado a presença de polímeros em tecidos cardíacos humanos e na placenta, elevando o risco de doenças crônicas não transmissíveis, como doenças cardiovasculares.
8: O projeto ainda vai ser analisado pelas Comissões de Defesa do Consumidor e de Constituição e Justiça. Já o outro projeto aprovado, sobre redução gradual e eliminação total do uso de microplásticos em cosméticos e produtos de higiene pessoal, foi para a Comissão de Meio Ambiente. A Comissão de Indústria e Comércio seguiu o voto do relator, deputado Marcelo Queiroz, do PSDB do Rio de Janeiro. O texto considera microplásticos as partículas sólidas, sintéticas, insolúveis em água e não biodegradáveis, com dimensões inferiores a 5 milímetros, de origem petroquímica e colocadas intencionalmente em cosméticos e produtos de higiene pessoal com funções esfoliantes, abrasivas, de limpeza ou de alteração de textura. São ingredientes comuns em esfoliantes faciais e corporais, shampoos, cremes dentais e sabonetes. O relatório de Marcelo Queiroz foi lido pelo deputado Alexandre Lindenmayer.
9: Esses microplásticos tão presentes em produtos cosméticos ou de higiene pessoal com funções esfoliantes e abrasivas, por exemplo, ao serem utilizados e descartados, geram um significativo fator de poluição em águas superficiais com grande potencial de risco à saúde humana. Nestes casos, uma das soluções recomendadas é justamente a de que o poder público atue de forma a regulamentar ou mesmo proibir as atividades responsáveis por causar esse dano coletivo.
8: Pela proposta, o cronograma progressivo de redução a ser cumprido por fabricantes, importadores e formuladores é de 30% em até 3 anos, 60% em 5 anos, 90% em 7 anos e a eliminação total em 10 anos. O cronograma pode ser ajustado com justificativa técnica quando não houver insumo alternativo com o mesmo desempenho, risco à segurança do consumidor na substituição ou impactos ambientais adversos do insumo que substituiria. A proposta ainda vai ser analisada pelas comissões de Meio Ambiente e de Constituição e Justiça. Da Rádio Câmara de Brasília, Luiz Cláudio Canuto.
25: Meio Ambiente.
0: Projeto de delegado Matheus Laiola, do União do Paraná, cria o programa local seguro para animais vítimas de maus tratos. A proposta prevê acolhimento imediato, atendimento veterinário e manutenção dos animais resgatados em ações policiais, fiscalizações ou decisões judiciais.
3: Delegado Matheus Laiola incluiu no texto que o responsável pelos maus tratos deverá arcar com as despesas de resgate e tratamento do animal. O projeto permite que hospitais e clínicas veterinárias, universidades e abrigos possam se credenciar para receber os animais resgatados.
0: A prevenção de maus tratos contra animais é o foco de projeto apresentado por Fábio Macedo, do Podemos do Maranhão. O texto inclui nos currículos escolares conteúdos sobre direitos dos animais, além de ações educativas voltadas ao respeito e à proteção da vida animal.
3: Fábio Macedo também propõe que adolescentes responsáveis por atos de violência contra animais cumpram serviços comunitários, de preferência em entidades de proteção e saúde animal. A proposta ainda institui o 4 de outubro como Dia Nacional da Proteção, Respeito e Empatia com os Animais.
0: Termina agora o jornal Câmara dos Deputados, produzido pela Rádio Câmara, com trabalhos técnicos de Eberson Urani e a apresentação de Márcio Aquiles Sardi e Val Monteiro. Boa noite.
3: Uma boa noite para você. A Voz do Brasil volta amanhã.
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1: Em Mogi Guaçu, agora 20 graus.
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5: Quem entende de boa música, a melhor programação até a meia-noite com Mônica Braga. Hoje, quarta-feira, 26 de agosto de 2026. Viajando pelo mundo através das melhores músicas. Adele abre o programa com I Drink Wine. Ótima noite pra você.

0: Lift Hotel com Madonna e Beyoncé. Quanta música em Conect FM, rolando só as melhores no seu dial. 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
0: Noite em sintonia de volta, as melhores músicas, sintonia certa, Charlie Puth, Marvin Gaye. Let's move.

0: Você curtindo David Sigerson com I Never Fall In Love e também Johnny Bromfield com It's That's The Way You Wanna Play. Tá gostando, né? Música boa de verdade na sintonia certa.
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0: Olá, noite em sintonia, o tempo todo, a toda hora, ao seu lado, junto com você, levando sempre as melhores músicas, numa simples questão de bom gosto. The Corrs com Runaway é mais uma da nossa programação.

0: Zeneri com World I Lie to You e também Sam Smith com To Good That Goodbye. 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
0: Conecta FM, uma rádio gostosa de ouvir. Ótima noite para você. Seguimos com Kenan City, Fix You.

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1: Olá, caros amigos Jazz Conectados. Boa noite, sou Michel Farage e você está a partir de agora no Jazz Conecta, aqui na Conecta FM. Chegou a hora de esquecer aquelas contas para pagar, aqueles problemas familiares ou no trabalho, ou qualquer coisa que esteja obstruindo a nossa conexão com o jazz. E vamos começar o programa com um tema que eu acho demais, uma composição do Egberto Gismonti. Aliás, o Egberto Gismonti, eu tenho escutado ele muito ultimamente, e ele realmente tem uma estrutura harmônica, uma maneira de compor que traz um pouco do erudito, traz um pouco do Villa-Lobos, traz um pouco do Tom Jobim. Ele realmente é um músico completo. A gente vai ouvir uma faixa que eu acho demais, a faixa Louro. Esta faixa está no álbum Em Família e foi lançado em 1981. Ele traz ainda os músicos Mauro Senise nas flautas e saxofone, o Zeca Assunção no baixo e o Naná Vasconcelos na percussão. Vamos então com Louro.

Ouvimos este grande compositor brasileiro, este patrimônio da música brasileira, o Egberto Gismonti, na faixa Louro. Agora, na sequência, vamos com Ivan Lins, outro grande compositor pra lá de reconhecido no exterior. Vamos ouvir a faixa Love, que é uma composição do John Lennon. Ela foi lançada em 1970. A própria música Love é muito linda, ela é muito simples, mas ela tem uma melodia muito marcante. E eu acho que o Ivan Lins fez muito bonito nessa faixa. Vamos então com Love, que está no álbum A Tribute to Beatles, volume 2, 2010. Ele ainda vem aqui acompanhado do violão do grande Romero Lubambo, o Jorge Helder no baixo e o Rafael Barata na bateria. Vamos então com Love.

Ouvimos esta grande interpretação do tema do John Lennon na voz do Ivan Lins, a faixa Love. E agora vamos com um jazz mais instrumental. Vamos com um jazz contemporâneo brasileiro mais instrumental. Vamos com o João Lenari, este grande trompetista da nova geração, na faixa Drip Coffee. Essa faixa está no álbum Drip Coffee, ela é de 2025, muito recente. O compositor é o Rafael Ferreira. Os músicos que acompanham o João Lenari são o Felipe Roseno nos teclados, o Gabriel de Aquino no baixo e o Rodrigo Digão Brás na bateria. Então vamos com essa novidade, a Drip Coffee com o João.

0: Esse foi o tema Drip Coffee com o grande trompetista, o João Lenari, esta grande revelação do jazz brasileiro.
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0: E vamos seguindo com as músicas brasileiras, com uma faixa pra lá de conhecida, A Você e Eu. A gente vai ouvi-la aqui com a voz maravilhosa da Leila Pinheiro, que realmente canta com muita elegância essa canção. Ela foi composta pelo Carlos Lira e o Vinícius de Moraes. E só comentando um pouco dos músicos que tocam nessa faixa, vem a Leila Pinheiro na voz, o Rafael Rocha no trompete, Marcelo Martins, esse grande saxofonista que toca muito com o Djavan também, no saxofone, o Antônio Adolfo no piano, que dispensa comentários, está sempre aqui no Jazz Conecta com suas composições, seus arranjos, o Jorge

0: ouvimos esta grande interpretação a você e eu.
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4: Você já deve ter visto que as pessoas, antes de tomarem o vinho, elas giram a taça, para o vinho girar dentro da taça. Por que é que se faz isso? Para que o vinho, que estava contido numa garrafa, como o gênio dentro da garrafa, quando você tira a rolha, o gênio sai, o vinho sai. E o vinho começa a aerar, a entrar em contato com o oxigênio. Para acelerar essa aeração, e para o vinho então soltar todos os seus aromas e sabores e te dar a melhor experiência, você pode girar o vinho na taça. Cuidado, não gire rapidamente para não sujar você e os teus convidados. Se não tiver muita facilidade, muito treino, coloque o vinho em cima da taça, em cima da mesa, e gire o vinho com a base apoiada na mesa. Para que isso possa ocorrer sem você correr riscos, não se serve o vinho até a boca da taça. E é por isso que não se põe o vinho até a boca da taça, para que você possa girar o vinho. O correto é servir no máximo um terço da taça de vinho. Não pense que estão querendo te enganar. Eles não põem mais vinho na sua taça para você poder aerar o vinho e permitir que ele cresça. Saúde!
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0: E agora vamos mudar completamente o estilo. Vamos com uma faixa que eu achei assim, pra lá de curiosa, assim. É uma faixa realmente que vai trazer aí pra vocês um frescor no gênero do jazz. A faixa se chama Dentro Ali. A autora e cantora é a Luedi Luna. E ela traz a grande saxofonista inglesa Anúbia Garcia no tenor. Eles vêm ainda acompanhados do Felipe Fazão no baixo e o Wallace Nascimento na bateria. Vamos então com Dentro Ali, do álbum Um Par Pra Cada Um, de 2025. Somente aqui no Jazz Conecta.

Ouvimos Dentro Ali com a Luiz de Luna na voz e a Núbia Garcia no sax tenor. E se você chegou agora, deixa eu te Jazz Conectar. Sou Michel Farage e você está no Jazz Conecta da Conecta FM. Este programa que tem a missão de te trazer o melhor do jazz todas as semanas, sempre às quartas-feiras com reprise aos domingos, às 20 horas. E vamos agora com um tema que eu acho demais, a faixa Embalo, do Tenório Júnior. Tenório Júnior, que foi um dos grandes pianistas da música instrumental brasileira. Infelizmente, ele teve a vida interrompida muito cedo num sequestro militar na Argentina. Somente agora, eu estava lendo as notícias muito recentes, foi reconhecido o sumiço dele e o óbito, né? Deram o óbito dele. Infelizmente, ele foi para uma excursão na Argentina e não voltou mais. A música, então, se chama Embalo. O álbum se chama Embalo. É de 1964. Ele vem aqui acompanhado do Paulo Moura no sax alto, Octávio Baile Júnior no baixo e o Milton Banana na bateria. Realmente um timaço de estrelas nessa faixa. Vamos então com Embalo.

Essa foi a faixa embalo desta joia, vamos dizer, perdida, né? Muito cedo, do Tenório Júnior, este grande pianista brasileiro. Quem tiver depois mais curiosidade, dá uma buscada na internet, vocês vão ver aí a carreira dele meteórica e o sumiço dele. Infelizmente, mas realmente um músico com muito talento. E agora vamos com uma faixa mais raiz brasileira, a Você Vai Ver, reinterpretada aqui pelo César Camargo Mariano e Aleni Andrade, esta grande composição do Tom Jobim. Essa faixa, Você Vai Ver, do álbum Nós, de 1993, do César Camargo. Além dele e da Aleni, a gente tem o Rodolfo Streuter no baixo e o Edu Ribeiro na bateria. Vamos então com Você Vai Ver.

0: ouvimos esta belíssima faixa, a Você Vai Ver, com César Camargo, Mariano e Aleni Andrade.
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0: E para fechar o programa de hoje, eu escolhi um extraordinário Hamilton de Holanda, aqui numa faixa juntamente com o grande tenorista, o Chris Potter, que é uma das grandes vertentes do jazz até hoje. Ele é uma das maiores referências do jazz em Nova York. Ele fica baseado lá, mas ele faz shows no mundo inteiro. Ele é muito conhecido, ele é muito técnico, ele é muito sensível na interpretação das canções que ele executa. A gente vai ouvir aqui a faixa Afro Choro. A faixa está no álbum Maxixe Samba Groove, de 2022. E além do Chris Potter e do Hamilton de Holanda, a gente tem o André Vasconcelos no baixo, Antônio Neves na bateria e o André Siqueira na percussão. Vamos então com o Afro Choro.

0: faixa Afrochoro com grande, ou a, vamos dizer, a maior vertência do bandolim brasileiro da atualidade, o Hamilton de Holanda, com o grande saxofonista Chris Potter. E chegamos ao final de mais um Jazz Conecta. Sou Michel Farage e agradeço demais a sua companhia por aqui na Conecta FM. Desejo a todos uma semana com muitas realizações, muita saúde e, é claro, jazz. Até!
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2: Olá, uma excelente madrugada de quinta-feira para você. 27 de agosto de 2026, muito prazer. Mônica Braga por aqui até às 7 horas da manhã, levando até você só as melhores músicas. Madrugada Conecta começa com Colin Scott, I Wanna Dance with Somebody.

Você curtindo o som de David Gates com Take Me Now. Sequência gostosa, música de qualidade, madrugada especial, The Bard com Who's Holding Donna Now.

0: para renegociar o financiamento. O programa Desenrola Fies permite refazer o acordo com condições de pagamentos diferentes, inclusive para contratos que estão em atraso. A renegociação pode ser feita até o dia 16 de setembro, diretamente com o Banco do Brasil ou a Caixa, pelos canais digitais. Podem participar estudantes com contratos feitos até 2017 e que já estavam na fase de pagamento em maio desse ano. Quem está com o nome negativado por essa dívida também pode aderir. Daqui a pouco eu volto com mais notícias.
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2: Conecta FM, 1 hora e 22 minutos.

Conecta FM, música boa, todo dia, 24 horas, tá em Madonna com Craze For You. Agora é vez de Manhattan's Forever By Your Side.

Michael Bolton, How Am I, Supposed to Live Without You, Connect FM, sempre as melhores para você. Micah Paris, My One Temptation, que bom ter você aqui.

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2: E aí, tudo de bom? Você viajando através das músicas aqui no Madrugada Conecta. Sejam muito bem-vindos. Ed Raft, You and I, abre mais uma hora.

0: E agora você que está ouvindo uma boa música também confere informação.
1: O Tribunal Regional do Trabalho do Distrito Federal manteve a decisão que proíbe demissões em massa das Casas Bahia. Com isso, a empresa deve recolocar os funcionários demitidos na folha de pagamento, no plano de saúde e manter os benefícios. A justiça entendeu que as demissões foram feitas sem a participação do Sindicato dos Trabalhadores, o que é exigido nesses casos. Cerca de 1.900 funcionários já haviam sido demitidos e 298 lojas fechadas. A empresa passa por uma crise financeira e busca renegociar uma dívida de mais de 17 bilhões de reais. Você acompanha mais notícias daqui a pouquinho.
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3: 2 horas e 25 minutos.

trilha sonora da sua vida rola no Madrugada Conecta. Kylie Minogue, Specially For You. Agora é a vez de Kamadari, Three Times a Lady, fechando mais uma hora.

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1: 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Seguimos com Madrugada Conecta, de Alan Parsons Project, com Don't Answer Me.

0: E agora você que está ouvindo uma boa música também confere informação. A partir de 2032, o modelo antigo do RG vai deixar de ser usado no Brasil. O documento atual continua válido até 28 de fevereiro daquele ano. A mudança ocorre porque a nova identidade, chamada de SIM, já está disponível em todo o país. O novo modelo tem algumas diferenças importantes. A principal é que o CPF passa a ser o único número de identificação do cidadão. A SIM também tem versão digital e foi criada para aumentar a segurança contra fraudes. O documento pode ser solicitado em uma unidade do Poupa Tempo, mediante agendamento. Você acompanha mais notícias durante a programação da Conecta FM e, claro, nas nossas redes sociais.
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2: 3 horas e 28 minutos.

Por aqui sempre o que é de mais gostoso, tocando bem fundo na sua sensibilidade, James Ingram, Just Was. E como por aqui a música não para, tem Matt G com Shine On.

10 horas e 49 minutos.

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2: E aí, tudo bem com você? Sintonizando sempre o seu melhor momento. Madrugada Conecta nesta quinta-feira até às 7 horas da manhã com Mônica Braga. Stephen Bishop, It Might Be You, é mais uma que abre o nosso bloco.

Você curtindo o som gostoso especial de Andrew Donald's Save Me Now. Tudo que você ama ouvir rola aqui. E o som de Paula Abdul chegando com Brushing Rush.

0: E a partir de agora você acompanha as notícias do Madrugada Conecta. Começa nesta sexta-feira o horário eleitoral gratuito na TV e no rádio para o primeiro turno das eleições de 2026. A veiculação vai até o dia 1º de outubro, de segunda a sábado, em dois blocos em cada um dos veículos. Pela projeção mais recente, baseada nas coligações fechadas, o presidente Lula deve ter o maior tempo, cerca de 5 minutos e 32 segundos por bloco. Em seguida, vem Flávio Bolsonaro, do PL, com aproximadamente 4 minutos e 18 segundos. Se a eleição for para o segundo turno, a regra muda. Os dois candidatos remanescentes passam a ter exatamente o mesmo tempo de propaganda. E já eu volto com mais informações.
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2: 4 horas e 38 minutos.

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Daí o som de Carly Simon, Come Around Again. Na sequência tem Cat Stevens com Father and Son.

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Tá aí o som de Christopher Cross com Sailing, agora tem Cyndi Lauper, True Colors, fechando o bloco.

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2: Me conta, como é que tá a madrugada? Companhia gostosa, as melhores músicas, um show de rádio. Vamos juntos por aqui até às 7? Seguimos com Culture Club, Mistake Number 3.

0: E a partir de agora, você acompanha as notícias do Madrugada Conecta. O Aeroporto Internacional Simón Bolívar, o mais importante da Venezuela, retomará as operações comerciais em 1º de setembro, após reparar os graves danos sofridos durante os terremotos que deixaram mais de 6.500 mortos. O aeroporto, que atende Caracas, está localizado no estado de La Guaira, o mais atingido pelos terremotos de 24 de junho. No início da catástrofe, ele operou exclusivamente para voos humanitários. A principal pista de pouso ficou parcialmente danificada pelos tremores. E a partir de 1º de setembro, serão retomadas as operações tanto para voos nacionais quanto internacionais. E eu fico por aqui e mais informações você confere no jornal Manhã Conecta.
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2: 5 horas e 34 minutos.

Quanta música, hein? Annie Murray, You Need That Me. Eu tô amando estar ao seu lado nesta super madrugada, hein? Agora você curte aqui o som gostoso especial de Spendeu Ballet Control.

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1: Agora são 6:00.
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8: Amanhecendo, sempre bom estar na sua companhia. Bom dia, bom dia. Que delícia, em quinta-feira, 27 de agosto de 2026. Uma programação feita para você que tem bom gosto musical. Elton John abre a última hora de hoje com Nikita. Música.

Andrew Gurvitz com Classic ainda. Roberta Campos, de janeiro a janeiro, com participação de Nando Reis. Conecta FM, sintonia certa. Continue por aqui.

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1: Redação Conecta, agora. O dia D da campanha nacional de multivacinação, realizado no sábado em Mogi Mirim, conseguiu imunizar quase 700 adolescentes e crianças nas 11 unidades básicas de saúde, que permaneceram abertas das 8 às 16 horas para atender o público-alvo. A iniciativa, realizada em todo o país pelo Ministério da Saúde, vacinou 661 menores de 15 anos na cidade. A campanha segue até o dia 1º de setembro.
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5: Já estamos de volta. Bom dia, os melhores ouvintes na melhor frequência. Air Supply, goodbye.

0: DJ Thomas, Rock and Roll Lullaby, Connect FM, sempre ao seu lado. Você curtiu ainda Alanis Morissette com That You'd Be Good. Quanta música, hein? Até às 7 da manhã, rola muito mais pra você.
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3: 6:37.
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0: Olá, bom dia. Play na Conecta FM. Barbra Streisand, Woman in Love.

Billy Joel, Honesty, e assim finalizamos mais uma edição do Madrugada Conecta. Tenham todos uma linda quinta-feira, Jornal Manhã Conecta na sequência. Billy Ocean, Sandeli é a última de hoje.

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2: 6:58.
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8: Bom dia, hoje é quinta-feira, dia 27 de agosto de 2026 e o Jornal Manhã Conecta está no ar. Você também pode nos acompanhar pelo aplicativo da Conecta FM, pelo YouTube, na sua TV Conecta local ou pela NET no canal 13. Nos trabalhos técnicos temos Juliano Marangon e Agnaldo Costa. Eu sou Jaqueline Bonum.
9: Eu sou Gabriela Rando e acompanho as principais notícias dessa manhã.
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9: Deslizamento de terra equivalente a 950 toneladas de explosivos devasta a fronteira entre o Nepal e a China e já deixa mais de 1.300 desaparecidos.
8: Justiça Eleitoral de São Paulo reverte uma das decisões que tornaram Pablo Marçal inelegível.
9: TSE faz parceria com Google contra o uso indevido de IA nas eleições.
8: Primeiro-ministro da Espanha pede para ser ouvido no Congresso sobre a invasão de imigrantes em Ceuta.
9: Região sudeste do Brasil pode sofrer secas extremas e crises hídricas nos próximos anos.
8: E no esporte, elenco da Ponte Preta entra em greve por salários atrasados há 6 meses.
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8: As equipes de resgate continuam procurando cerca de 1.300 pessoas desaparecidas depois das fortes inundações e deslizamentos de terra que atingiram a região do Himalaia, na fronteira entre o Nepal e o Tibete, na China.
9: Pelo menos 180 pessoas morreram, 177 no Nepal e 3 no lado chinês. Os números ainda são preliminares e podem aumentar. A força da água e da lama destruiu casas, estradas, pontes e áreas comerciais, além de arrastar carros e ônibus. No lado chinês, imagens mostram uma parede de lama avançando sobre um prédio e praticamente engolindo a construção.
8: E entre os desaparecidos estão centenas de turistas estrangeiros. Só no Nepal, mais de 500 estrangeiros ainda não foram localizados, incluindo cidadãos da China, Estados Unidos, Ucrânia, Malásia, Austrália Austrália, Reino Unido e Canadá. As buscas estão sendo dificultadas pela quantidade de lama e pelos acessos destruídos. O exército nepalês usa helicópteros para tentar chegar às áreas mais atingidas e já conseguiu resgatar dezenas de pessoas.
9: As autoridades também estão preocupadas com a possibilidade de uma nova inundação. Um bloqueio do curso de um rio entre o Nepal e a China pode provocar outra cheia. A causa exata do desastre ainda está sendo investigada. Uma das hipóteses é que o desmoronamento de uma geleira tenha provocado uma enorme onda de água, gelo, pedras e lama.
8: O Itamaraty informou que até o momento não há registro de brasileiros entre os mortos ou desaparecidos. As embaixadas brasileiras em Katmandu e Pequim acompanham a situação. Em caso de emergência, brasileiros podem procurar os plantões consulares ou ligar para o plantão geral do Itamaraty em Brasília.
9: O Ministério Público denunciou mais pessoas investigadas por fraude na mistura de combustíveis e lavagem de dinheiro. Segundo a apuração, alguns dos envolvidos também teriam ligação com o PCC.
1: O Ministério Público de São Paulo denunciou 16 homens envolvidos em um esquema de adulteração de combustíveis e lavagem de dinheiro. A denúncia foi feita após as investigações da Operação Carbono Oculto, realizada no ano passado. GAECO, Grupo de Atuação Especial de Combate ao Crime Organizado do Ministério Público de São Paulo, apontou na denúncia dos 16 alvos o envolvimento em esquemas de adulteração de combustíveis, documentos falsos, fraudes contra o consumo, crimes fiscais e conexão com outras organizações criminosas independentes. Segundo a Promotoria de Justiça, os denunciados fizeram parte, promoveram e financiaram pessoalmente uma organização criminosa para desviar metanol, adulterar combustível e lavar dinheiro. A Operação Carbono Oculto foi deflagrada em 18 de agosto do ano passado. Uma força-tarefa com mais de 1.400 agentes cumpriu mandados de busca e apreensão nos estados de São Paulo, Espírito Santo, Goiás, Mato Grosso do Sul, Mato Grosso, Paraná, Rio de Janeiro e Santa Catarina. A investigação identificou a participação de integrantes da facção criminosa PCC no esquema fraudulento do setor de combustíveis. Mais de 350 alvos, entre pessoas físicas e jurídicas, são suspeitos de praticar crimes contra a ordem econômica, adulteração de combustíveis, crimes ambientais, lavagem de dinheiro, fraude fiscal e estelionato. Os desvios foram constatados em diferentes etapas de produção e distribuição de combustíveis. O repasse de dinheiro era feito por meio de fintechs comandadas pelo crime organizado e, de acordo com os investigadores, a escolha desse tipo de instituição de pagamento buscava dificultar o rastreamento dos valores. As transferências entre empresas e pessoas físicas eram feitas sem a identificação dos beneficiários finais por meio de operações de contabilidade paralela. Da Rádio Nacional em São Paulo, Sara Kines.
8: O Tribunal Regional Eleitoral de São Paulo reverteu uma das decisões que haviam deixado Pablo Marçal inelegível por 8 anos. A decisão foi tomada por 5-1 em uma ação movida pelo PSB, que acusava o empresário de abuso de poder e uso indevido dos meios de comunicação durante a campanha para a Prefeitura de São Paulo em 2024.
9: O processo apontava 10 supostas irregularidades, mas a primeira instância havia reconhecido 2. Uma delas envolvia publicações nas redes sociais com críticas à justiça eleitoral e ataques a adversários. A outra era relacionada a um site que, segundo a acusação, incentivava eleitores a imprimir materiais de campanha e a driblar regras de arrecadação e gastos.
8: A maioria dos integrantes do TRSP entendeu que não houve regularidade suficiente para manter a condenação. O juiz Regis de Castilho, relator do caso, afirmou que as falas de Marçal não representaram uma ameaça ao funcionamento da justiça eleitoral e que críticas ao judiciário estão protegidas pela liberdade de expressão.
9: Mas a decisão não muda, por enquanto, a situação eleitoral de Marçal. Ele continua inelegível por causa de outra condenação. Nesse outro processo, o TRSP manteve, em dezembro de 2025, a inelegibilidade por 8 anos pela realização de um concurso de cortes nas redes sociais durante a campanha de 2024. A corte também manteve uma multa de R$ 420 mil. Ainda cabe recurso ao Tribunal Superior Eleitoral.
8: E Marçal também teve outra condenação revertida pelo TRSP em novembro do ano passado. Nesse caso, a investigação apurava uma suposta troca de apoio a candidatos a vereador por pagamentos via Pix. O processo também segue em discussão na Justiça Eleitoral.
9: O TSE quer apertar o cerco ao uso de inteligência artificial nas eleições. A proposta do ministro André Mendonça prevê barrar conteúdos falsos feitos com a tecnologia, como deepfakes.
2: O ministro André Mendonça, do Tribunal Superior Eleitoral, firmou uma tese sobre o uso de deepfakes durante a campanha eleitoral. A proposta dele é de que seja considerado deepfake aquele conteúdo que tenha um grau de realismo ou de verossimilhança tão grande que confunde o eleitor, em que ele não consiga dizer que é falso, ou seja, que provoque uma falsa sensação de autenticidade. É preciso ainda, segundo o ministro, diferenciar o que é deepfake, que é proibido pelo TSE, do que é inteligência artificial, que é permitido desde que fique bem claro que se trata de IA, bem explícito, e que não seja usado para prejudicar o candidato ou o eleitor. Se aprovada essa tese, poderá balizar os julgamentos sobre o assunto. Esse entendimento do ministro foi apresentado durante uma decisão que determinou a remoção de um vídeo com imagens do candidato Flávio Bolsonaro do PL. O candidato afirma que as cenas, o associando ao ex-banqueiro Daniel Vorcaro, eram falsas e produzidas por IA. O TSE está de olho nessa questão de inteligência artificial. Na semana passada mesmo, os ministros se reuniram para tratar do assunto. E nessa terça-feira, o tribunal conversou com influencers e criadores de conteúdo. São perfis que, somados, têm mais de 40 milhões de seguidores. Falaram sobre a urna eletrônica e reafirmaram a segurança e a confiabilidade dela e do nosso processo eleitoral. Da Rádio Nacional em Brasília, Priscila Mazenotti.
9: E ainda ontem, o TSE e o Google anunciaram uma parceria para combater conteúdos feitos com a inteligência artificial durante as eleições deste ano. A iniciativa incentiva candidatos a usar uma ferramenta do YouTube chamada Likeness ID. O recurso procura vídeos que possam reproduzir a aparência da pessoa cadastrada e avisa quando encontra possíveis correspondências. Para usar a ferramenta, é preciso ter mais de 18 anos e uma conta no YouTube. Se encontrar um vídeo usando sua imagem de forma indevida, o candidato poderá pedir a retirada do conteúdo e a solicitação será analisada pelo YouTube.
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8: A Prefeitura de São Paulo adiou em 45 dias o início da fiscalização das novas regras para bicicletas e patinetes elétricos na cidade. Com isso, as multas e outras punições só devem começar a valer a partir de 12 de outubro. As regras passam a valer normalmente a partir de 28 de agosto, mas até outubro a prioridade será orientar os usuários. A Prefeitura vai realizar campanhas educativas para explicar as novas normas e dar tempo para a população se adaptar.
9: Entre as principais mudanças está o limite de 20 km por hora para bicicletas elétricas e patinetes em ciclovias e ciclofaixas. Em espaços compartilhados com pedestres, as bicicletas elétricas terão que reduzir para, no máximo, 6 km por hora e dar prioridade a quem está a pé. Já os patinetes não poderão circular em calçadas e outras áreas destinadas exclusivamente aos pedestres. Na sua sem ciclovia, eles só poderão circular em vias com limite de velocidade de até 40 km por hora, sem ultrapassar os 20 km por hora.
8: As bicicletas elétricas poderão circular em ruas sem ciclovia, onde o limite será de até 50 km por hora. Nesse caso, devem ficar próximas a bordo da pista e seguir no mesmo sentido dos outros veículos. Também continuam proibidas a circulação de bicicletas e bicicletas elétricas em vias de trânsito rápido e rodovias sem acostamento ou faixa exclusiva, com algumas exceções para bicicletas destinadas ao uso esportivo.
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9: As rodovias Anhanguera e Bandeirantes têm um movimento intenso neste início de manhã. O motorista encontra lentidão no sentido capital a partir de Jundiaí. Já no sentido interior, o tráfego apresenta melhor fluidez, um pouco mais lento na saída de São Paulo pela rodovia dos Bandeirantes. Na região de Campinas, o motorista também encontra o trânsito intenso na Anhanguera, com pontos de lentidão principalmente nos acessos à rodovia Dom Pedro I. A velocidade média de 32 km por hora. Quem segue de Cosmópolis para Limeira pela rodovia Deputado João Herman Neto encontra boas condições. O mesmo cenário na altura de Santa Cruz das Palmeiras. A rodovia Prefeito Elberto Nemésio Pereira de Godói opera com velocidade de 63 km por hora.
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8: E a popularidade do presidente dos Estados Unidos, Donald Trump, está sendo colocada à prova em meio ao debate sobre a guerra com o Irã e as negociações em torno do programa nuclear do país. Uma pesquisa do The Washington Post, feita em parceria com o Instituto Ipsos, mostra que a maioria dos americanos não acredita que Trump conseguirá fechar um acordo nuclear melhor do que o firmado durante o governo de Barack Obama em 2015.
9: Segundo o levantamento, 23% dos entrevistados acreditam que um novo acordo será melhor. Já 37% avaliam que o resultado tende a ser pior do que o obtido na época de Obama. Desde que voltou à presidência, Trump tem criticado o acordo assinado em 2015, dizendo que ele foi insuficiente para conter o programa nuclear iraniano e defendendo a negociação de um novo tratado. No entanto, a pesquisa mostra que essa promessa não convence totalmente nem mesmo parte dos eleitores republicanos.
8: E o levantamento também revela que 68% dos americanos consideram que a guerra com o Irã não valeu a pena, o que representa um desafio político para o presidente, que tem defendido ação militar como forma de impedir o avanço do programa nuclear iraniano. Vale lembrar que o acordo de 2015 previa limites ao programa nuclear do Irã em troca de redução das sanções econômicas. Em 2018, durante o seu primeiro mandato, Trump retirou os Estados Unidos desse compromisso e passou a defender um novo modelo de negociação.
9: O primeiro-ministro da Espanha, Pedro Sánchez, vai ao parlamento no dia 3 de setembro para explicar a crise migratória em Ceuta. A data foi antecipada depois de vários partidos criticarem a previsão inicial, que era para 9 de setembro. A oposição vinha cobrando explicações há semanas e considerou que Sánchez demorou para se manifestar sobre a situação. O governo também foi criticado por não ter interrompido o período de férias. No fim de julho, cerca de 72 mil pessoas entraram ilegalmente em Ceuta em apenas 24 horas. Segundo as autoridades espanholas, cerca de 70 mil já retornaram ao Marrocos.
8: Ainda não há um número exato de quantos continuam no território, mas estimativas apontam para até 8 mil pessoas. A crise também foi acompanhada por uma onda de desinformação. Um vídeo de duas mulheres usando roupas de mergulho, por exemplo, foi publicado por um jornal local e depois compartilhado nas redes sociais como se fosse um convite para que migrantes atravessassem a fronteira a nado.
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10: Olá, ouvintes. O vídeo pareceu legitimar rumores que circulavam há semanas nas redes sociais, sugerindo que uma decisão recente do Supremo Tribunal da Espanha permitiria que migrantes que chegassem ilegalmente por mar permaneceriam no país. As respostas às postagens sobre os nadadores foram uma parte crucial de uma cascata de desinformação que especialistas descreveram como um dos casos mais flagrantes em que as redes sociais contribuíram diretamente para uma tragédia no mundo real. Durante quase 3 semanas, milhões de publicações do Facebook, Instagram, WhatsApp, TikTok, Telegram especularam sobre como a decisão do tribunal espanhol teria aumentado as chances de alcançar o território espanhol. O conteúdo pareceu se espalhar organicamente, explorando o desespero latente de muitos em Marrocos e em outras partes da África em busca de oportunidades econômicas na Europa. Esse desespero foi então explorado por grupos online que organizam o tráfico de pessoas, os quais fizeram ofertas no Facebook e no WhatsApp para ajudar aqueles que consideravam atravessar o continente. Poucos dias após o aumento das travessias, a maioria dos que chegaram a Ceuta retornou ao Marrocos. Um jovem marroquino escondeu-se em Ceuta e espera chegar à Europa após 3 tentativas frustradas. Professora Ângela Correia da Silva, Faculdade São Leopoldo Mandique.
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9: O estudo, junto com projeções climáticas, aponta que o sudeste do Brasil pode enfrentar secas extremas com mais frequência e intensidade nos próximos anos. E isso aumenta o risco de crises no abastecimento de água em estados como São Paulo, Rio de Janeiro, Minas Gerais e Espírito Santo. O cenário tem relação com uma combinação de fatores: mudanças climáticas, aumento das temperaturas e chuvas cada vez mais irregulares. E tudo isso pode dificultar a recuperação dos reservatórios da região.
8: E apesar de o Sudeste ter tradicionalmente um clima mais úmido, os últimos anos têm mostrado um cenário mais instável, com períodos de estiagem mais longos e uma pressão maior sobre o abastecimento. A preocupação é grande porque estamos falando de uma região que concentra boa parte da população e da atividade econômica do país. Ou seja, se os níveis dos reservatórios caem muito e é preciso restringir o uso da água, os impactos podem ser sentidos por milhões de pessoas. Alguns reservatórios já registraram níveis

0: os planos de hoje, viu? Com você, Regiane Toselli, bom dia.
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2: Oi, Jaque, oi, Gabi, bom dia para os ouvintes da Conecta. Olha, nos próximos dias, o estado de São Paulo deve passar por uma gangorra térmica, viu? Com grandes variações de temperatura em pouco tempo. Quer um exemplo? Ontem, a capital paulista teve mínima de 15 graus e máxima de 21 graus. Já no fim de semana, o calor volta com força e as temperaturas podem passar dos 30. Em algumas cidades, ela chega aos 38 graus. Gente, que loucura. Segundo a Defesa Civil, essa mudança rápida acontece por causa da passagem de frentes frias e da atuação de diferentes massas de ar. Depois da entrada do ar frio, uma massa de ar mais quente avança e faz os termômetros subirem rapidamente. Hoje em Estiva Gerbe, o dia começa com sol entre algumas nuvens e névoa ao amanhecer. À noite, o céu fica aí com poucas nuvens. As temperaturas ficam entre 16 e 28 graus. Em Campinas e Valinhos, o sol aparece com mais força ao longo do dia, depois de uma manhã com algumas nuvens e temperaturas variando entre 15 e 27 graus. Em Casa Branca, o dia também será de sol entre algumas nuvens, com possibilidade de névoa nas primeiras horas. À noite, poucas nuvens. E em Piracicaba, os termômetros ficam entre 16 e 29 graus. Regiane Toselli para o Jornal Manhã Conecta.
0: 7 horas 21 minutos e você confere notícias da sua região.
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0: Um jovem de 23 anos morreu após sofrer um acidente grave de trabalho em uma marcenaria de Campinas. Quem tem as informações é Baltazar Júnior.
3: Cauã Godoy estava no primeiro dia de trabalho quando foi atingido na cabeça por placas de MDF que pesavam cerca de 300 quilos. O acidente aconteceu na última terça-feira em uma empresa de móveis planejados na região do Jardim São Gabriel. O corpo de bombeiros e o helicóptero Águia da Polícia Militar foram acionados e as equipes chegaram a fazer manobras de reanimação. Cauã foi levado de ambulância ao Hospital Mário Gatti com traumatismo craniano. Ele chegou a apresentar uma parada cardiorrespiratória, não resistiu aos ferimentos e morreu no fim da tarde. Nesta quarta-feira, o corpo que estava no IML de Campinas, no cemitério dos Amarais, foi liberado para a família. As circunstâncias do acidente devem ser investigadas. De Campinas, Baltazar Júnior.
4: 16 gatos foram resgatados pela Polícia Militar Ambiental depois de serem encontrados abandonados nas proximidades do Parque Estadual de Porto Ferreira. Mais detalhes com Renato Haifai.
5: A responsável pelos animais foi localizada e autuada em R$54 mil por maus tratos. Segundo a polícia, os gatos viviam em uma casa que foi desocupada por determinação da justiça. A mulher deveria ter dado um destino adequado aos animais, mas eles acabaram sendo encontrados perto do parque. Ela disse que teria entregado os gatos para outras pessoas, mas não soube informar quem os recebeu. Uma veterinária do Centro de Zoonoses avaliou os animais e constatou sinais de maus tratos. Os gatos foram resgatados e estão recebendo alimentação e cuidados veterinários enquanto aguardam um destino definitivo. É importante reforçar que abandonar animais é crime e pode resultar em prisão, multa e até na proibição de manter outros animais sob responsabilidade. Da Conecta em Porto Ferreira, Renato Haifai.
0: E uma briga entre 4 alunas da Escola Estadual Inácio Zurita Júnior, no centro de Araras, deixou pelo menos 6 pessoas feridas, entre estudantes e funcionários. Quem dá detalhes dessa história, Mônica Braga.
6: A Guarda Civil Municipal e o SAMU foram acionados pela escola na última terça-feira. Uma adolescente de 14 anos foi encontrada caída, com sangramento em um dos ouvidos, e foi levada ao hospital com suspeita de traumatismo. Uma merendeira também se machucou na perna ao tentar separar as envolvidas. Outros adolescentes envolvidos passaram por atendimento médico. A motivação da briga ainda não foi esclarecida. O caso foi registrado como ato infracional por lesão corporal e será investigado pela Polícia Civil. A Secretaria Estadual da Educação informou que as alunas apontadas como agressoras ficarão em uma sala reservada até que o Conselho de Escola defina as medidas disciplinares. O caso também foi encaminhado ao Convive SP, um programa que atua na prevenção de conflitos e na programação da cultura de paz nas escolas. Com informações da Conecta FM em Araras, Mônica Braga.
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0: A seguir, Senado prepara a votação de MP que acaba com a taxa das blusinhas.
4: E governo brasileiro abre ação contra Discord por falhas na proteção de menores.

0: agora 7h25.
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3: Em Mogi Guaçu, agora 18 graus.
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2: As micro e pequenas empresas que pretendem ingressar no Simples Nacional em 2027 devem ficar atentas. O período para solicitar a adesão ao regime foi antecipado de janeiro para setembro deste ano, conforme regras do Comitê Gestor do Simples Nacional. Assim, empresas que ainda não são optantes e desejam entrar no Simples a partir de janeiro de 2027 deverão apresentar o pedido entre 1 e 30 de setembro de 2026. 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
4: Um mês depois de entrarem em vigor as novas tarifas dos Estados Unidos sobre produtos brasileiros, os dois países vão retomar as negociações. O ministro do Desenvolvimento da Indústria, Comércio e Serviços, Marcos Elias Rosa, vai conversar por telefone com o representante comercial dos Estados Unidos, Jameson Greer, no próximo dia 31, às 14h30, no horário de Brasília. A reunião acontece poucos dias depois de uma conversa entre os presidentes Lula e Donald Trump. Os dois combinaram que os representantes comerciais do Brasil e Estados Unidos discutiriam as tarifas. Segundo o Planalto, o telefonema entre os presidentes teve um tom amigável e cordial.
5: As novas tarifas incluem uma cobrança de 12,5% sobre uma lista de produtos brasileiros e outra de 25% aplicada exclusivamente ao Brasil. Entre as justificativas apresentadas pelos Estados Unidos estão questões relacionadas ao comércio, ao meio ambiente e até ao uso do PIX. O governo chegou a estudar uma possível resposta por meio da Lei de Reciprocidade Econômica, mas representantes do setor produtivo defendem que a negociação seja priorizada.
4: Enquanto isso, o presidente Lula assinou uma medida provisória que permite a prorrogação da suspensão de tributos para as empresas que operam em regime de drawback. O objetivo é dar fôlego às companhias que terão mais tempo para cumprir as obrigações previstas nesta modalidade.
6: As empresas brasileiras exportadoras afetadas pelas tarifas dos Estados Unidos vão ter o drawback, uma medida de apoio, prorrogado por até um ano. O instrumento que teve o prazo ampliado é o drawback e suspensão. Ele permite que a empresa deixe de pagar tributos sobre insumos importados que são usados na fabricação de produtos que depois vão para exportação. Ano passado, quase um quinto das vendas do Brasil para outros países teve apoio dessa medida, informou o Ministério do Desenvolvimento, Indústria, Comércio e Serviços. A medida provisória, com a prorrogação do prazo, foi publicada nesta terça-feira. Empresas que receberam o direito de usar o benefício com prazo final entre 22 de julho e 31 de dezembro deste ano podem solicitar a extensão do tempo. Entre os produtos exportados para os Estados Unidos que são beneficiados pelo drawback estão móveis, pedras trabalhadas, produtos químicos, calçados, carnes e máquinas e equipamentos. Da Rádio Nacional em Brasília, Gabriel Brum.
5: O presidente Lula acertou com os presidentes da Câmara, Hugo Mota, e do Senado, Davi Alcolumbre, a instalação na próxima terça-feira da comissão que vai analisar a medida provisória que acaba com a chamada taxa das blusinhas. O objetivo é acelerar a tramitação durante o esforço concentrado do Congresso e permitir que a medida seja votada pela Câmara e pelo Senado antes de perder a validade em setembro.
4: No encontro, os três também discutiram outras prioridades do governo, como o fim da escala 6x1 e a PEC da segurança. Esses temas, porém, ainda não têm uma data definida para votação em plenário. A taxa das blusinhas prevê o fim do imposto federal de 20% sobre compras internacionais de até $50 feitas por pessoas físicas. O ICMS, que é estadual, continua sendo cobrado normalmente.
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7: Oi, ouvintes. 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Seu governo parece ter dificuldade para construir para o eleitor uma sensação de futuro. E isso é especialmente grave para quem disputa um quarto mandato. Porque Lula já não pode vender uma novidade. 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Porque o eleitor não vota em medida provisória, vota na percepção de que a própria vida mudou. E as pesquisas recentes mostram justamente um cenário de equilíbrio que preocupa o Palácio do Planalto. Aprovação e desaprovação do governo estão praticamente empatadas e o desempenho eleitoral de Lula continua competitivo, mas sem a folga que uma campanha pela reeleição desejaria. Vale lembrar que Lula sempre foi muito eficiente para contar histórias políticas. 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Em 22, era a defesa da democracia. E agora, qual vai ser essa história em 2026? Já não basta dizer que o governo combate a pobreza. É preciso que os mais pobres percebam a melhora. Não basta falar em crescimento econômico. A dona de casa precisa sentir isso quando for ao supermercado. É preciso que isso apareça no salário, que precisa durar o mês inteiro, e nos boletos pagos. Para entregar boas notícias, Lula depende de um Congresso que já está vivendo a eleição. A própria agenda da escala 6x1 e da taxa das blusinhas mostra como o executivo e legislativo precisam negociar tudo aquilo que a propaganda eleitoral gostaria de apresentar como uma obra já pronta. Enfim, esta eleição pode ser decidida menos pelos discursos de quem promete mais e mais pelo questionamento mais óbvio que o eleitor fará para si mesmo na frente da urna. A vida mudou o suficiente para manter Lula na cadeira por mais 4 anos? É essa a resposta, e não a propaganda, que Lula terá de entregar até outubro.
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5: O dólar fechou essa quarta-feira a R$ 5,14, depois de passar a manhã em alta. A movimentação veio após dados de inflação dos Estados Unidos mostrarem que o índice PCE subiu 0,2% em julho e acumula alta de 3,7% em 12 meses. Com a inflação ainda acima da meta do Federal Reserve, os investidores ficam de olho nos próximos passos dos juros americanos. O euro também fechou o dia em alta, cotado a R$ 6,00. No mercado de ações, o índice Bovespa se manteve igual, operando aos 174.586 pontos.
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4: A educação pública brasileira melhorou nos últimos 20 anos, mas esse avanço vai perdendo força conforme os estudantes ficam mais velhos. É o que mostra um estudo do Todos pela Educação, que analisou os resultados do SAEB entre 2005 e 2025. Nos primeiros anos do ensino fundamental, os resultados são mais animadores. Em 2025, 6 em cada 10 alunos do quinto ano tinham aprendizagem adequada em português, enquanto em matemática eram 5 em cada 10. E tem um dado positivo: em 2 décadas, esses índices praticamente triplicaram.
5: O problema é que, conforme o aluno avança, o desempenho cai. No 9º ano, por exemplo, 38% dos estudantes estavam no nível adequado em português e apenas 18% em matemática. No ensino médio, a situação fica ainda mais preocupante. Em matemática, só 8,5% dos alunos da rede pública apresentavam aprendizagem adequada em 2025. E mais da metade, 58%, estava abaixo do nível básico. Em português, esse percentual era de 31%.
4: Ou seja, o Brasil conseguiu melhorar bastante a aprendizagem nos primeiros anos da escola, mas ainda enfrenta dificuldades para manter esse avanço ao longo da trajetória escolar. O desafio maior está justamente nos anos finais do ensino fundamental e no ensino médio.
5: E o Discord pode ser responsabilizado por não cumprir as regras de proteção de menores previstas no ECA Digital. A plataforma também pode ter que pagar uma indenização por danos morais e coletivos.
8: A plataforma Discord será responsabilizada judicialmente por desrespeitar o Estatuto da Criança e do Adolescente Digital e poderá pagar uma indenização por danos morais e coletivos. A ação foi ajuizada nesta quarta-feira pela AGU, a Advocacia Geral da União, contra o aplicativo de comunicação por voz, vídeo e texto, muito popular entre jogadores de games online e adolescentes no Brasil. O pedido feito à Justiça Federal em Brasília é para que a plataforma seja obrigada a se adequar ao ECA Digital e pague indenização de R$500 milhões por danos morais coletivos, o equivalente a R$50 milhões para cada uma das 10 infrações que a AGU diz ter identificado. O ministro da Justiça, Wellington César Lima, classificou a medida como uma resposta do Estado brasileiro diante de crimes que atingem, sobretudo, crianças e adolescentes.
9: Proibir práticas de automutilação, de induzimento, instigação, auxílio ao suicídio, de crueldade aos animais, entre muitas outras, atingindo, sobretudo, segmentos como as crianças e os adolescentes.
8: A ação é um desdobramento da Operação Lívia, deflagrada no início do mês, para apurar o caso de uma adolescente induzida a se automutilar durante uma transmissão ao vivo no aplicativo. O governo chegou a negociar por 2 semanas um termo de ajustamento de conduta com o Discord, mas a empresa recuou da assinatura na última reunião, na segunda-feira. O advogado-geral da União, Jorge Messias, disse que o Brasil não vai permitir que empresas de mídia digital desrespeitem as regras para esse tipo de plataforma.
10: Nós não podemos tolerar que verdadeiras cracolândias digitais sejam criadas no ambiente virtual brasileiro. E esta ação representa que a tolerância do Estado brasileiro é zero para esse tipo de prática. Todas as empresas que queiram participar do ambiente digital brasileiro são bem-vindas, mas devem cumprir integralmente a legislação brasileira.
8: Entre os pedidos da AGU estão a verificação de idade dos usuários, a vinculação de contas de menores de 16 anos aos responsáveis e o corte em tempo real de transmissões com automutilação ou violência extrema. Um levantamento da Secretaria Nacional de Direitos Digitais mostra que, no caso investigado, nenhum desses mecanismos funcionou, como explicou o secretário nacional de Direitos Digitais, Vitor Oliveira Fernandes.
11: O uso da criptografia ponta a ponta, nesse caso, impediu que houvesse a detecção proativa desses conteúdos. A verificação de idade na plataforma também não funcionou. Se observou que a verificação de idade não existia nesse caso. Portanto, as crianças e adolescentes entraram nesse servidor apenas com a sua idade autodeclarada.
8: Segundo o governo, o caso não é isolado. Somente entre 2025 e 2026, a secretaria já produziu mais de 115 relatórios técnicos envolvendo o Discord em episódios de indução ao suicídio, automutilação e maus tratos a animais. A ação também se apoia em uma interpretação do Supremo Tribunal Federal de 2025 sobre a responsabilidade de plataformas por conteúdos de terceiros. Da Rádio Nacional em Brasília, Pedro Lacerda.
4: Na Dinamarca, os estudantes podem ter que explicar pessoalmente os trabalhos que fazem em casa, principalmente redações e outras atividades que podem ser produzidas com a ajuda de inteligência artificial. A proposta do governo é, depois de entregar o trabalho, o aluno poderá ser chamado para conversar com o professor e responder perguntas sobre o conteúdo. Assim, dá para perceber se ele realmente entendeu o que escreveu ou se simplesmente pediu para a IA fazer a tarefa.
5: A avaliação oral já é bastante comum no sistema de ensino dinamarquês. A novidade seria usar esse formato também para conferir a autoria dos trabalhos feitos em casa. O país também pretende aumentar a quantidade de atividades realizadas dentro da escola e reforçar o controle sobre os computadores usados durante as provas, com filtros que limitem o acesso a determinados conteúdos. A preocupação é evitar que a inteligência artificial faça o trabalho no lugar do estudante e acabe prejudicando justamente o que a escola deveria desenvolver, que é a capacidade de aprender, de raciocinar e produzir conteúdo por conta própria.
4: A Meta fechou um acordo bilionário nos Estados Unidos para aumentar a proteção de adolescentes nas redes sociais.
8: Adolescentes que usam Instagram e Facebook nos Estados Unidos vão ter limite diário de 2 horas de uso, além de bloqueio de acesso durante a madrugada. Essas medidas são fruto de uma negociação entre a Meta, que controla as duas plataformas, estados americanos e a Justiça dos Estados Unidos. O acordo foi aprovado nesta quarta-feira pela juíza Ivone Gonzalez Roger, que acompanha o processo. Segundo os especialistas, essa é uma das maiores negociações já fechadas por uma empresa de tecnologia no país e encerra um processo bilionário movido por 29 estados. A acusação contra as plataformas era de incentivo ao uso excessivo das redes sociais por adolescentes e de danos a jovens usuários. Pela decisão da justiça, a Meta vai pagar US$16,680 milhões, quase 87 bilhões de reais, para pôr fim à ação. O litígio teve início em 2023, mas só começou a ser julgado no dia 18 de agosto. Apesar de ter aceitado pagar as multas, a Meta não reconheceu ter cometido irregularidades. Além das penalidades, a empresa se comprometeu a mudar como adolescentes usam suas plataformas. As contas de menores de 18 anos passam a ter limite diário de 2 horas, que só pode ser liberado pelos pais, e bloqueio de acesso entre meia-noite e 6 da manhã. A Meta também terá que remover perfis de crianças com menos de 13 anos e responder rapidamente a denúncias de conteúdo prejudicial feitas por adolescentes. Califórnia, Illinois, Novo México e o Distrito de Colômbia moviam ações separadas que também foram encerradas. Elas estavam ligadas ao escândalo da Cambridge Analytica sobre o uso indevido de dados de usuários do Facebook para campanhas políticas nos Estados Unidos. Os 3 estados, mais o Distrito de Colômbia, vão receber quase US$460 milhões. Mesmo com o acordo, a Meta segue enfrentando outros processos nos Estados Unidos por acusações semelhantes. Da Rádio Nacional em Brasília, Pedro Lacerda.
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5: Agora são 7h43 e seguimos com mais notícias regionais.
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5: E nessa semana, um incêndio de grandes proporções atingiu um imóvel no Jardim Magali, em Itapira. Quem nos passa as informações é Joy Welsh.
12: O local era usado para a produção de sacos plásticos de lixo, material que ajudou a espalhar rapidamente as chamas. Uma grande coluna de fumaça escura podia ser vista de vários pontos da cidade e chamou a atenção dos moradores. Equipes do Corpo de Bombeiros e da Defesa Civil trabalharam no combate ao fogo com o apoio da Guarda Civil Municipal, do Departamento de Trânsito e da Polícia Militar. Segundo informações iniciais, ninguém estava no imóvel no momento do incêndio e não houve feridos. O telhado desabou e o fogo destruiu os materiais armazenados e danificou máquinas. O combate durou cerca de 30 minutos, seguido pelo trabalho de rescaldo. As causas do incêndio ainda serão investigadas e uma equipe da Secretaria Municipal de Obras foi ao local para avaliar se será necessário interditar o imóvel. Da Conecta, em Mogi Guaçu, Joy Welsh.
4: Um homem foi preso em Assis depois que a Polícia Militar Rodoviária encontrou cerca de 247 quilos de drogas dentro do carro que ele dirigia. Gisele Vequim.
13: A carga, avaliada em aproximadamente R$558 mil, era formada por maconha e skunk. Segundo a polícia, o motorista desobedeceu a ordem de parada e tentou fugir, mas foi interceptado pouco depois na rodovia Raposo Tavares. Durante a vistoria, foram encontrados 248 tabletes de maconha e 26 pacotes de skunk. O suspeito contou aos policiais que havia buscado a droga em Ponta Porã, no Mato Grosso do Sul, e levaria o carregamento até Rio Claro. Ele foi preso em flagrante por tráfico de drogas e encaminhado à Polícia Federal, em Marília. Da Conecta Marília, Gisele Vequim.
5: E um recém-nascido prematuro morreu após sofrer um ferimento na cabeça provocado por um bisturi durante uma cesárea no Hospital das Clínicas da USP em Ribeirão Preto. Mais detalhes sobre isso com Flávio Paradella.
14: O trauma aconteceu no dia 18 de agosto e mesmo depois de receber atendimento médico, inclusive de um neurocirurgião, o bebê teve um sangramento no crânio e morreu 2 dias depois. A mãe, moradora de Serrana, passa bem. A Polícia Civil está investigando o caso e o Hospital das Clínicas também abriu uma comissão interna para entender o que aconteceu durante o parto e o atendimento prestado depois. Segundo os médicos, esse tipo de ferimento durante uma cesárea é muito raro, mas pode acontecer, principalmente em casos de prematuridade ou quando a cirurgia precisa ser feita com urgência. Agora, as investigações vão tentar esclarecer se o ferimento provocado pelo bisturi teve relação direta com a morte do bebê. Com informações da Conecta Ribeirão Preto, Flávio Paradela.
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5: No próximo bloco, a Anvisa atualiza a regra sanitária para aviões e aeroportos.
4: E saiba quais os álbuns brasileiros mais vendidos da história.
5: Agora 7h46.
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4: 7h46. 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
2: Jaguariúna aplicou 537 doses de vacinas durante o dia D de multivacinação, realizado no sábado em 4 unidades básicas de saúde do município. No total, 206 doses foram contra a influenza. Durante o atendimento, crianças, adolescentes, adultos e idosos puderam conferir a situação vacinal e receber doses em atraso ou em indicadas para cada faixa etária, de acordo com o calendário nacional de vacinação.
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0: 7h49.
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0: A Anvisa mudou os cuidados sanitários que devem ser seguidos em aeroportos e voos. As novas regras começam a valer em 150 dias.
2: A Anvisa, Agência Nacional de Vigilância Sanitária, atualizou nesta quarta-feira as regras de segurança sanitária para aviões e aeroportos no Brasil. O texto substitui a norma vigente desde 2002 e ajusta os procedimentos às exigências atuais de vigilância em saúde. A nova resolução entra em vigor em 150 dias. Uma das novidades é a adoção em 2 anos de sistemas de gestão da qualidade, com políticas de segurança sanitária e programas de auditoria. Em 1 ano, devem ser estruturadas áreas de gestão de documentos e de treinamento de fornecedores e trabalhadores. Esses prazos correm a partir de agora, com a publicação das novas normas no Diário Oficial da União desta quarta, apesar da resolução só começar a valer em 150 dias. As regras são para aeroportos classes 3 e 4, como Guarulhos, Brasília e Galeão, e empresas com aviões de passageiros com banheiros ou instalações hidráulicas. Entre as obrigações das companhias aéreas estão manutenção da qualidade da água consumida a bordo e controle sanitário dos alimentos servidos durante os voos. Além disso, limpeza e desinfecção das aeronaves e ações para evitar a presença de insetos, roedores e outros animais que possam representar riscos à saúde pública. Os aeroportos devem garantir fornecimento de água potável, sistemas de climatização, serviços de saúde e limpeza e desinfecção do terminal. O texto também destaca que, em caso de emergência em saúde pública, aeroportos e empresas aéreas devem seguir as orientações das autoridades sanitárias. E para aeroportos que queiram iniciar operações internacionais, a resolução estabelece ainda a necessidade da avaliação prévia pela Anvisa. Com informações da Agência Brasil, da Rádio Nacional em Brasília, Oussama El Ghauri.
3: O mês de junho agora também vai fazer parte do calendário de ações para incentivar a doação de sangue no Brasil. Uma nova lei determina a realização de campanhas para conscientizar a população e ajudar a reforçar os estoques dos hemocentros. A iniciativa prevê a produção de materiais educativos e ações de divulgação em todo o país. Outra medida é a iluminação de prédios públicos na cor vermelha durante o período de campanha.
0: As ações deverão ser realizadas de forma conjunta entre o governo federal, estados, Distrito Federal e municípios, sempre de acordo com as orientações do Ministério da Saúde. E o objetivo é lembrar a população sobre a importância de manter as doações de sangue de forma regular. Afinal, os estoques são fundamentais para atender pacientes que precisam de transfusões durante tratamentos, cirurgias, emergências e outros procedimentos médicos. Ou seja, junho ganha mais uma missão importante, que é incentivar um gesto simples que pode ajudar a salvar vidas.
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4: Hoje eu venho falar com vocês sobre como é a posição correta que a sua boca deveria ficar durante todo o seu dia, para que você não tenha queixa de dor, que você não senta dificuldade para mastigar os alimentos. Muito simples. Fale a palavra M. Se puder falar em inglês, melhor. Se não, fala em português mesmo. M. Bem sossegadinha, bem tranquila. Na hora que fechou os lábios, M, passe a sua língua nos dentes de trás e perceba se eles estão tocando ou se estão separados. Se tiverem separados, é essa posição que você tem que ficar. Quando você se lembrar de perceber como estão seus dentes, veja, se tiverem tocando, fale M e mantenha-os separados. Essa é a posição que a sua boca deveria ficar a maior parte do seu tempo durante o dia. Eu sou o professor Dr. Antônio Sérgio Guimarães, responsável pela área de disfunção e dor orofacial da Faculdade São Leopoldo Mandique, CRO São Paulo 15.281.
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6: Bom dia, amigos. No dia do aniversário de 112 anos,
5: o Palmeiras deu um presentão para a grande torcida alviverde. Os 40.700 presentes no Nubank Park, proporcionando uma renda de R$3.700.000, comemoraram muito a vitória do Verdão por 3-0 sobre o Santos. Um passo enorme para ficar com a vaga na semifinal da Copa do Brasil. O Verdão mandou no jogo. O Santos, sem Neymar, só conseguiu equilibrar um pouco as ações até levar o primeiro gol marcado por Flaco Lopes. Andréas Pereira fez o segundo e o argentino, em grande fase, voltaria a marcar no começo da etapa complementar, fechando o placar em 3-0. Mas poderia ter sido 4 ou 5, não fossem duas oportunidades incrivelmente perdidas, uma com Giai e a outra com Maurício. O jogo de volta será na quarta que vem, no estádio da Vila Belmiro, quando o Santos tentará reverter o placar, esperando poder contar com Neymar Júnior, que ficou fora do primeiro jogo, como já se esperava, porque ele, que é o principal jogador do Peixe, tem uma enorme resistência aos campos com grama sintética e teme novas contusões. No outro jogo da noite, o Vasco da Gama recebeu o Vitória da Bahia no estádio de São Januário. O time cruzmaltino teve dificuldades por causa da expulsão do volante Cauã Barros com apenas 18 minutos de jogo. Mas o Vasco soube superar a ausência de Cauã com a tranquilidade que tem faltado nos jogos do Brasileirão. E aí conseguiu encaixar os contra-ataques, criou mais chances que o Vitória e contou também com ótima atuação do goleiro Léo Jardim, que fez verdadeiros milagres nos últimos lances da partida, salvando o Vasco em finalizações de Luan Cândido e Eric. Mas por ter jogado com um homem a menos a maior parte da partida e mesmo assim conseguindo mais volume de jogo, o Vasco mereceu vencer. 1-0, um belo gol de Andrés Gomes aos 13 minutos do segundo tempo. Com o resultado, o Vasco jogará pelo empate em Salvador para ficar com a vaga na semifinal. E hoje à noite, Porto Alegre vai parar para acompanhar o clássico Grenal. Inter e Grêmio não vão bem no Campeonato Brasileiro, estão perto da zona de rebaixamento e por isso vão buscar essa vaga na semifinal da Copa do Brasil para aliviar um pouco a barra junto às torcidas. Então dá para imaginar como vai ser esse duelo cercado de muita rivalidade, como sempre, marcado para as 8 da noite de hoje. O mando é do Inter, por isso o jogo de ida será no Beira-Rio. Bem, na Copa Libertadores, definido o adversário do Flamengo nas quartas de final. Será Independiente del Valle do Equador, que eliminou o Tolima da Colômbia. E na Copa Sul-Americana, o outro time colombiano, o Santa Fé, fez bonito e se classificou derrubando o River Plate no Monumental de Núñez, em Buenos Aires. 1-1 no tempo normal, 8-7 nos pênaltis para o time colombiano. E por último, não poderia deixar de registrar essa greve dos jogadores da Ponte Preta deflagrada ontem, jogadores que não recebem salários há 6 meses. O técnico também pediu demissão, foi embora o Márcio Zanardi. Meus amigos, a sensação é que a Ponte Preta está derretendo, pedindo socorro. E numa coisa somos obrigados a concordar com a atual diretoria: só a SAF será capaz de salvar a veterana. A oposição, que deixe de mimimi, que deixe as mágoas de lado e trate de votar favorável logo, logo, para a transformação do futebol da macaca em SAF. E não se preocupem, porque uma vez aprovada a SAF, esse pessoal que está aí vai cair fora, pelo menos do futebol. Tenham todos um bom dia e até amanhã.
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1: Roberto Carlos aparece disparado em primeiro lugar entre os artistas brasileiros que mais venderam discos na história, com uma estimativa de 120 milhões de cópias.
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1: Para ter uma ideia da diferença, o segundo colocado é Nelson Gonçalves, com cerca de 75 milhões. Depois vem Angela Maria, com 60 milhões, Rita Lee, com 55 milhões e Xuxa, com 50 milhões de cópias.
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1: A lista reúne 30 artistas de diferentes gerações e estilos. Também aparecem nomes como João Gilberto, Chitãozinho Chororó, Maria Bethânia, Sandy Júnior e Daniel.
4: E esses números são estimativas porque o mercado musical mudou bastante ao longo dos anos. Antigamente, o sucesso era medido principalmente pela venda de LPs, fitas cassete e CDs. Hoje entram também downloads e streaming. Por isso, o levantamento cruza certificações da ProMúsica Brasil, informações das gravadoras e dados da imprensa especializada.
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4: E mesmo com algumas diferenças entre as fontes, a liderança de Roberto Carlos chama muita atenção. Ele tem uma vantagem de aproximadamente 45 milhões de cópias sobre o segundo colocado. Uma diferença que ajuda a explicar por que o cantor é conhecido há décadas como o rei da música brasileira.

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1: E quem nos acompanha pelo rádio aplicativo continua com a Gisele Vecchini e Start Conecta. Uma ótima quinta-feira.

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1: 8:02.
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7: Muito bom dia para você que sintoniza Conecta FM. Hoje é manhã de quinta-feira, dia 28 de agosto. E a partir de agora, você curte música boa, informação na medida certa e os grandes clássicos da música mundial. Tá chegando Jason Mraz.

0: Need You Now, Lady Antebellum. Na Conecta, a diferença é a música. Tem muito mais pra você.
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3: Em Mogi Guaçu, agora 19 graus.

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2: A campanha de doação de sangue realizada em Jaguariúna, no sábado, resultou na coleta de 110 bolsas de sangue destinadas ao Banco de Sangue Regional. A ação foi promovida pela Prefeitura em parceria com o Hemocentro da Unicamp. Ao todo, 121 pessoas realizaram cadastro e 36 fizeram a doação de sangue pela primeira vez. As bolsas coletadas têm potencial para atender até 440 pacientes que necessitam de transfusões. 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
4: Estamos ao vivo na Conecta FM com a programação boa que você já conhece. Aumenta o volume. Mackenzie Thomas, You Can Hurry Love.

0: Ouvimos Drive, Scorpions, que delícia! Tudo o que você ama ouvir, toca aqui na Conecta FM.
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2: 8:44.
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0: Esse é o Start Conecta, o melhor jeito de começar o seu dia, hein? Excelente manhã pra você. Andra Day, Rise Up.

0: Craig Dave, The Duck of the Bay, na primeira hora do Start Connect. Obrigada pela companhia. Bom dia pra você.
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2: Todo mundo se lembra daquele filme fantástico. Aquele cara boa pinta, aquela menina bonita, mulher bonita, uma linda mulher. Roy Orbison canta Pretty Woman.

0: Roy Orbison, Pretty Woman.
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2: 9:09.
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9: Hoje é quinta-feira, quem tá aqui na sintonia da Conecta FM sou eu, Gisele Viquim, até o meio-dia com o que há de melhor em música. Bora curtir comigo Sarah Bareilles, Love Song.

0: Vamos Listen to What Man Said, do Wings. Música de qualidade, você ouve na Conecta FM. E as notícias é com a Jaqueline Bonum. Vamos recebê-la aqui nos estúdios. É com você, Jaque.
1: Olá, Gisele. É bom começar o dia bem informado, né? Olha só, a Rússia lançou uma nova onda de ataques com mísseis e drones contra a Ucrânia durante a madrugada dessa quinta-feira. A ofensiva atingiu Kiev e outras cidades do país. E segundo a Força Aérea

0: ucraniana foram lançados 258 drones, 2 mísseis de cruzeiro e outros mísseis balísticos. A maioria dos drones foi derrubada pela defesa aérea, mas houve danos em escolas, casas, hospitais, instalações de energia e armazéns. Ao menos 10 pessoas ficaram feridas e, durante a ofensiva, 5 drones também chegaram a entrar no espaço aéreo da Moldávia. Daqui a pouco eu tô de volta com mais notícias.
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3: Em Mogi Guaçu, agora 21 graus.
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0: Os Guaçu, então.
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3: O Centro de Psicologia Aplicada da Uniese, em Itapira, oferece atendimentos gratuitos à população. O trabalho envolve cerca de 70 alunos do oitavo ao décimo semestre do curso de psicologia da instituição. No caso da psicoterapia breve ou psicodiagnóstico, o paciente precisa agendar pelo telefone WhatsApp 19-3843-1811. Para o plantão, não é necessário marcar consulta. O atendimento acontece entre 19:30 e 20:30.
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6: Seguimos com a trilha sonora da sua vida na Conecta FM, Taylor Swift.

0: No Start Conecta, a gente ouviu Genesis, That's All, e também Michelle Branch e Hugh Jackman, A Million Dreams.
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3: 9:46. 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
2: Holambra registrou 33 casos confirmados de dengue em 2026, segundo dados do Departamento Municipal de Saúde. O levantamento, atualizado até julho, aponta uma redução significativa em relação ao ano passado, quando o município contabilizou 738 casos da doença ao longo de todo o ano. De acordo com os números, outras 222 notificações foram descartadas após exames com resultado negativo para a dengue.
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0: A preferida sempre com você, Biscuit Dolls.

0: Fechando mais uma hora de música de qualidade, a gente ouviu Paul McCartney, Days We Left Behind, sucesso atrás de sucesso. 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
2: Bom dia, 10:06.
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0: Tô de volta na programação da Conecta, ao vivo, trazendo uma trilha sonora gostosa para te acompanhar nessa manhã. Mais uma sequência de música boa, uma hora de música sem parar. Barry Manilow, aumenta o volume.

0: Ouvimos Don't Dream It's Over, do Sixpence None the Richer, na Conecta FM. A FM dos melhores ouvintes. Quem tá de volta aqui na redação é a Jaqueline Bonum. É com você, Jaque.
1: Oi, Gisele. Voltei com mais uma informação. A Advocacia Geral da União entrou na justiça contra o Discord, acusando a plataforma de falhas na proteção de crianças, mulheres e outros grupos vulneráveis. O governo pede uma indenização de R$500 milhões por dano moral coletivo. Segundo a AGU, a plataforma não adotou medidas suficientes para identificar e impedir conteúdos criminosos. O governo também cita casos de violência e automutilação. O Discord considerou a ação des-

0: proporcional e disse que já propôs mudanças para reforçar a segurança no Brasil. Daqui a pouco eu tô de volta.
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3: Em Mogi Guaçu, agora 22 graus.

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2: O Departamento de Estradas de Rodagem anunciou que a empresa Constrói Limitada será responsável pela construção da nova ponte da rodovia Najib Chaib, SP-167, em Mogi Mirim. A informação foi publicada no Diário Oficial do Estado de São Paulo. O contrato deverá ser assinado em até 15 dias e a previsão é de que os serviços sejam concluídos no prazo de 9 meses. O investimento estimado é de 4,5 milhões. 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
4: Seguimos com música de qualidade no seu dial. Bom dia para vocês, Stevie Wonder.

0: Roger Hodgson, You Make Me Love You. Excelente manhã pra você. Conecta FM.
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2: Confira, 10h46.
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0: Todos os dias, das 8 ao meio-dia, você aumenta o volume para curtir o Start Conecta comigo, Gisele Vequim, e essa programação musical deliciosa. Quer ouvir alguma música por aqui? Arroba Conecta FM. Segue a gente nas redes sociais e manda sua mensagem. Bora curtir Paul Carrick, Precious Time.

0: sucesso, que delícia, por aqui na Conecta FM, um sucesso atrás do outro. Bom dia pra você.
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2: No dia do aniversário de 112 anos, o Palmeiras deu um presentão para a grande torcida alviverde. Os 40.700 presentes no Nubank Park, proporcionando uma renda de R$3.700.000, comemoraram muito a vitória do Verdão por 3-0 sobre o Santos. Um passo enorme para ficar com a vaga na semifinal da Copa do Brasil. O jogo de volta será na quarta que vem, no estádio da Vila Belmiro, quando o Santos tentará reverter o placar, esperando poder contar com Neymar Júnior, que ficou fora do primeiro jogo, como já se esperava, porque ele, que é o principal jogador do Peixe, tem uma enorme resistência aos campos com grama sintética e teme novas contusões.
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3: 11:06.
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0: Eu sou a Gisele Vequim, sigo com você até o meio-dia, com muita alegria, com muita música boa. Anger Never Dies, Hoover Phonics.

0: Estranho do Nando Reis, você ouviu aqui na Conecta FM nessa sequência gostosa. E por aqui também tem destaques do Brasil e do mundo. Jaqueline Bonum, é com
1: você.
0: Oi,
1: Gisele, estou passando para lembrar que na noite dessa quinta-feira, quem olhar para o céu vai poder acompanhar um eclipse parcial da Lua. O fenômeno começa às 11h34 da noite, que é quando a Lua entra na parte mais escura da sombra da Terra. O ponto máximo será a 1h13 da madrugada de sexta, quando 96% da Lua estará coberta. O eclipse poderá ser visto em todo o Brasil, a olho nu e sem risco para visão. Quem não conseguir observar o céu poderá acompanhar a transmissão ao vivo pelo canal do Observatório Nacional no YouTube, a partir das 11 horas da noite. Legal, né? Você acompanha mais notícias durante a programação da Conecta FM e também pelas nossas redes sociais.
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4: Em Mogi Guaçu, agora 25 graus.

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2: A Faculdade Municipal Professor Franco Montoro em Mogi Guaçu está com inscrições abertas para o vestibular dos cursos noturnos de 2027. A instituição oferece as graduações em

0: Administração, Ciência da Computação, Enfermagem, Engenharia Química e Psicologia. O edital pode ser conferido no Diário Oficial do Município. As inscrições serão realizadas até às 12 horas do dia 27 de novembro pelo site francomontoro.com.br.
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3: Excelente manhã de quinta-feira pra gente, pra todos nós. E o dia tá só começando. E na Conecta você ouve Bruce Springsteen, Night Shift.

0: Just Funk Funk, Loyal You On Me. Que delícia de programação, que vibe boa. E é sempre uma delícia ter você por aqui, essa companhia gostosa. Bom dia pra você.
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2: 11 horas e 44 minutos.
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0: Você sintoniza o Start Conecta, música de qualidade, informação na medida certa e a alegria que você merece, né? Dá um grau nesse volume pra gente ouvir Don't You Worry About a Thing, do Incognito.

James Bay, Hold Back the River, fechando a nossa manhã, encerrando o Start Connecta em alto astral. Obrigada pela sintonia, uma delícia ter você por aqui e a gente se encontra pela programação. Vai começar agora o Playlist Connecta com a Joy Welch. Uma linda tarde para você. Tchau, tchau.

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2: Meio-dia e 6 minutos.
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2: Quinta-feira, 27 de agosto de 2026. O seu playlist Conecta chegou. Este programa musical que deixa sua tarde mais gostosa, cheia de boa música. E comigo junto, você vai ver que vai ficar melhor ainda. Eu sou a Joy Welch e a gente vai compartilhar com você grandes sucessos e hits de todos os tempos. E é pra curtir de verdade, porque a vida tá aí pra isso, pra gente curtir. E a gente começa muito bem ao som de John Legend, Start a Fire.
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0: E o que rolou foi o som de Sienna Spiral no playlist Conecta com o hit Material Lover. E teve também Gal Costa com Brasil e Joyce Sims, What Do You Want Do For Love? 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
4: Em Mogi Guaçu, agora 26 graus.
5: Para

0: Após quase 3 anos sem o serviço, Mogimirim se prepara para a retomada da Zona Azul na região central. Segundo informações do jornal Impacto, a prefeitura concluiu o processo licitatório para a exploração do estacionamento rotativo, que terá 925 vagas e tarifa de R$ 2,50 por hora. A assinatura do contrato e a emissão da ordem de serviço estão previstas para acontecer nesta quinta-feira, 27, na Assim. 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
1: 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Sucesso total com John Secada. Tema do filme O Especialista, com Sharon Stone e Sylvester Stallone. Mental Picture.

0: 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E acabamos de ouvir Peter Frampton, I'm In You, Justin Bieber com Daisies e Sheila and the Bee Devotion com Spacey.
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2: Meio-dia e 48 minutos.
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0: Estamos no playlist Conecta, na melhor opção do seu dial. Conecta FM. Chegando Freya Ridings, Weekends.

0: Fechando a primeira hora do playlist Conecta ao som de hits, sucessos e história. Imagine Dragons, Demons, teve Santana, I'm Feeling You, com vocais de Michelle Brandt, teve Barão Vermelho, Puro Êxtase ao vivo. Conecta FM, a sintonia certa para quem entende de boa música. Chegando para você, o Flashback com José Luiz.
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2: Uma música muito gostosa de ouvir. Paul Young, Love's in the Air.

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1: 1:09.
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4: O Centro de Psicologia Aplicada da Uniese, em Itapira, oferece atendimentos gratuitos à população. O trabalho envolve cerca de 70 alunos do oitavo ao décimo semestre do curso de psicologia da instituição. No caso da psicoterapia breve ou psicodiagnóstico, o paciente precisa agendar pelo telefone WhatsApp 19-3843-1811. Para o plantão, não é necessário marcar consulta. O atendimento acontece entre 19:30 e 20:30.
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7: Sintonize o seu melhor momento com a gente aqui na Conecta FM. A gente vai estar junto até as 16h no Playlist Conecta com a melhor trilha sonora da sua vida. Chegando Balada Boa com Jessie J, Price Tag.

0: Conecta FM com o melhor da música sempre só pra você. E rolou o som de Ciori, Wicked. Teve Ivete Sangalo com Lábios de Mel e Harry Styles, Watermelon Sugar. Chegando as novidades do dia com a Gabriela Rando, direto do jornalismo da Rede Conecta. Boa tarde, Gabi. Bem-vinda.
1: Olá, Joey. O eclipse lunar parcial poderá ser visto em todo o Brasil na noite desta quinta-feira para sexta-feira. O fenômeno começará às 10 horas e 24 minutos da noite de hoje e seguirá pela madrugada. O ponto máximo ocorrerá às 1h13 da madrugada de sexta-feira, quando 96% do disco lunar estará escurecido pela sombra da Terra. A observação poderá ser feita a olho nu, sem telescópios, binóculos ou qualquer equipamento especial. Embora seja visualmente muito próximo de um eclipse total, o fenômeno será parcial, porque somente uma pequena parte da Lua ficará fora da umbra, a região mais escura da sombra da Terra. E já eu volto com mais informações.
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3: Em Mogi Guaçu, agora 28 graus.
4: Para

0: Guaçu, então.
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2: 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O dia D da campanha nacional de multivacinação, realizado no sábado em Mogi Mirim, conseguiu imunizar quase 700 adolescentes e crianças nas 11 unidades básicas de saúde, que permaneceram abertas das 8 às 16 horas para atender o público-alvo. A iniciativa, realizada em todo o país pelo Ministério da Saúde, vacinou 661 menores de 15 anos na cidade. A campanha segue até o dia 1º de setembro.
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5: 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Culture Club, do you really want to hurt me?

0: Conecta FM, mais que uma rádio, a melhor FM para os melhores ouvintes. Passou por aqui Ed Sheeran, Bad Habits, teve Maxi Priest, Wild World e ainda Ricky Martin, The Best Thing About Me Is You, no dueto com Josh Stone. Fica aí, não sai daí que daqui a pouco a gente volta com mais sucessos para você.
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2: 1:44.
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0: Rolando o melhor da música para sua tarde, a sua playlist vai ser ótima aqui no Playlist Conecta. Junto comigo, Joy Welch, até as 4, tocando só o melhor. U2, Stuck in a Moment You Can't Get Out Of.

0: Fechando mais um bloco do Playlist Conecta com música boa demais. É som de diva, é som dançante, é som de pista, é tudo de bom. Cher, Believe. Teve ainda Mick Jagger com Just Another Night e Rosalind, Snap. Os melhores ouvintes estão aqui na Conecta FM.
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2: 2:03.
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4: Holambra registrou 33 casos confirmados de dengue em 2026, segundo dados do Departamento Municipal de Saúde. O levantamento, atualizado até julho, aponta uma redução significativa em relação ao ano passado, quando o município contabilizou 738 casos da doença ao longo de todo o ano. De acordo com os números, outras 222 notificações foram descartadas após exames com resultado negativo para a dengue.
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0: Conecta FM, feita para quem tem bom gosto, feita para você. E é por isso que a gente capricha no que toca. Esse é o melhor programa da sua tarde, Playlist Conecta. Eu sou a Joy Welch, seguimos juntos até as 4 com som de primeira. Agora tem Engelbert Humperdinck, Can't Take My Eyes Off You.

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1: E aqui no Playlist Conecta só rola sucesso porque você merece ouvir o que há de melhor na Conecta FM. E acabou de tocar Rebecca Ferguson, Glitter and Gold, teve ainda Cássia Eller e R.E.M. E agora chegando novamente, Gabriela Rando com mais novidades pra gente. É com você, Gabi.
2: Olá, Joy, estou de volta. A quinta turma do Superior Tribunal de Justiça começa a analisar nesta quinta-feira um recurso que pede que Alexandre Nardoni e Ana Carolina Jatobá voltem a cumprir pena em regime fechado. O julgamento deve seguir até 2 de setembro de forma virtual. O pedido foi protocolado pela Associação do Orgulho LGBTQIAPN+, e de acordo com a entidade, o ex-casal estaria descumprindo as medidas impostas pela justiça após a progressão de pena. Entre os pontos apresentados estão questionamentos sobre a rotina de trabalho de Alexandre Nardoni, a circulação dele em horários supostamente não permitidos e dúvidas sobre o endereço informado pelo réu ao judiciário. E já já eu trago outras informações.
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5: 2 horas e 21 minutos.

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5: Sheryl Crow.

0: Você ouviu comigo The Two Lights, Try My Side, teve Chick, I Want Your Love, com participação de Lady Gaga e ainda James Blunt com High.
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2: 2:40.
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0: Você está na Conecta FM, tem 24 horas no ar de grandes sucessos musicais para você. Já tá seguindo a gente nas redes sociais? Não? Então segue já, @FMConecta, para saber de todas as novidades que rolam por aqui. Seguimos o playlist Conecta ao som de Bryan Adams, She Knows Me.

0: É sucesso atrás de sucesso e fechando mais um bloco do Playlist Conecta ao som de Christina Aguilera, What a Girl Wants. Teve Phil Collins, Dancing to the Light e Pet Shop Boys com o hit Suburbia. Pra quem lembra, essa é pros 40 a mais, hein? E muito mais só pra você até as 4 da tarde. Até já!
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2: 3:03.
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0: Abrindo o último bloco da edição desta quinta-feira do Playlist Conecta, a gente pode esperar muito sucesso tocando por aqui. Já segue a gente nas redes sociais, @FMConecta, daí você fica a par das novidades que sempre rolam por aqui. E tem sempre diva na nossa programação, né? Ariana Grande, Into You.

0: muito hit, sucesso e música de qualidade tocando na nossa programação do Playlist Conecta. Você ouviu Sam Smith, Too Good at Goodbyes, Lulu Santos, Toda Forma de Amor e Simple Red, Come to My Aid. E você recebe comigo as notícias de jornalismo da Rede Conecta, chegando a Gabriela Rando.
1: Olá, Joy, voltei com mais notícia. O Brasil vai começar a rastrear pacientes com diabetes tipo 5, algo inédito na saúde do país. A novidade foi confirmada pela Sociedade Brasileira de Diabetes em um congresso no Rio de Janeiro. Os alvos iniciais serão Norte e Nordeste, regiões que concentram mais casos de pessoas em insegurança alimentar e desnutrição. A decisão ocorre em função da causa desse tipo de doença. Ela decorre de problemas nutricionais e é confundida com o tipo 1. Especialistas suspeitam que haja no país um número relevante de pessoas com tipo 5 recebendo tratamento do tipo 1, o que incorre em riscos ao paciente. E de hoje eu fico por aqui, mas a qualquer momento eu volto com outras informações direto da nossa redação. Quem quiser também pode acessar as redes sociais da Conecta FM.
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4: Boa tarde, 3:18.

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6: Sting, Englishman in New York.

0: E na Conecta FM, a rádio dos melhores ouvintes, você escuta o melhor da música. Rolou Charlie Puth, de Alan Parsons Project e também o som de Beyoncé. Não sai daí, até daqui a pouquinho.
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2: 3:36.
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0: Você está na Conecta FM, tem 24 horas no ar de grandes sucessos musicais para você.

0: I've got. Encerramos nosso set com sucesso atrás de sucesso nesta tarde de quinta-feira, recheada de boa música e entregue com maestria. Você ouviu por aqui Benson Boone, Beautiful Things. Teve a minha ídola mor, Tina Turner, We Don't Need Another Hero, tema do filme Mad Max, Além da Cúpula do Trovão, e ainda Maroon 5 com Daylight. E a gente volta amanhã ao meio-dia com muito sucesso, muita música boa pra você curtir. Eu sou a Joy Welsh, te agradeço pela companhia. Aqui do lado já tá chegando Arthur Carvalho com o vozeirão dele pra comandar o seu fim de tarde com o Top Conecta. E você fica com a gente. Até mais. Tchau, tchau.
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2: Voltando no tempo nos anos 80 com Michael Sambello e o seu hit Maniac. Lançada em 83, a música ficou famosa pela trilha sonora do filme Flashdance. E até hoje faz todo mundo querer dançar. Vamos curtir, batendo junto com a batida de Maniac.

0: Maniac, Michael Sambello.
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3: 4:03.
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6: Em Mogi Guaçu, agora 29 graus.
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2: Conecta, a FM dos melhores ouvintes. Ótima quinta-feira para você. Hoje, dia 27 de agosto de 2026. A partir de agora, Arthur Carvalho e mais uma edição do Top Conecta. Sempre com o melhor da música para você e também muita informação. Para começar o Top Conecta de hoje, Johnny Bromfield.

0: Conecta FM no Top Conecta, Carly Rae Jepsen, Call Me Maybe, Zélia Duncan, Pink e Cliff Richard.
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3: 4 horas e 24 minutos.

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4: Conecta FM, uma ótima tarde. No Top Conecta, The Cardigans, Love Fool.

0: 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No Top Conecta, Damiano David, Next Summer, McFadden and Whiteheads e Cyril.
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2: 4:44.
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0: As micro e pequenas empresas que pretendem ingressar no Simples Nacional em 2027 devem ficar atentas. O período para solicitar a adesão ao regime foi antecipado de janeiro para setembro deste ano, conforme regras do Comitê Gestor do Simples Nacional. Assim, empresas que ainda não são optantes e desejam entrar no Simples a partir de janeiro de 2027 deverão apresentar o pedido entre 1 e 30 de setembro de 2026.
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0: Conecta FM continua o Top Conecta. E agora você confere Cláudia, Brand New Day.

0: Conect FM fechando a primeira hora do Top Conecta com Tears for Fears, Everybody Wants to Rule the World. Antes, Chappell Roan, Joe Cocker, Unchain My Heart e Celine Dion.
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2: 5:05.
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7: Em Mogi Guaçu, agora 28 graus.
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0: Conecta, a FM dos melhores ouvintes. Uma ótima tarde. Continua o Top Conecta. E Tiller, Let It Go.

0: Connect FM no Top Conecta, Gabriel Aplin e Gavin James, Anyway, Jota Quest e The Corrs. 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
4: 5 horas e 24 minutos.

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2: 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No Top Conecta, Robbie Williams.

0: Conect FM fechando mais uma sequência do Top Conecta com Fleetwood Mac, Dreams, Miley Cyrus e Niles Barkley, Crazy.
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2: 5:41.
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0: Jaguariúna aplicou 537 doses de vacinas durante o dia D de multivacinação, realizado no sábado em 4 unidades básicas de saúde do município. No total, 206 doses foram contra a influenza. Durante o atendimento, crianças, adolescentes, adultos e idosos puderam conferir a situação vacinal e receber doses em atraso ou indicadas para cada faixa etária, de acordo com o calendário nacional de vacinação.
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0: Conecta FM, uma ótima tarde. Continua o Top Conecta com Norah Jones.

0: Conecta FM fechando mais uma hora do Top Conecta. Jamie Cullen, Don't Give Up On Me, Pilot, Canada e One Direction. E agora você confere o melhor do Flashback com José Luiz.
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2: Neil Diamond, grande cantor, hoje em dia com Alzheimer. Algum tempo atrás foi feita a ele uma homenagem e ele lembrou-se de cantar a música inteira, embora talvez tenha sido a única lembrança que ele tenha tido nesse momento, naquela oportunidade. Realmente foi muito emocionante. Agora você vai ouvir uma montagem do DJ Anthony Dozzi, da Alemanha, Neil Diamond, Sweet Caroline.

0: Você ouviu New Diamond, Sweet Caroline.
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2: 6:05.
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7: Em Mogi Guaçu, agora 26 graus.
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9: Conecta FM, sempre com o melhor da música para você. Uma ótima noite. Continua o Top Conecta com Coldplay.

0: Connect FM no Top Conecta, The Mission, Butterfly on a Wheel, Cidade Negra e Rubble.
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3: 6 horas e 24 minutos.

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4: Conecta FM, uma ótima noite.

0: Conecta, a FM dos melhores ouvintes. No Top Conecta, KC and the Sunshine Band, Shake Your Booty, também Katy Perry e Change.
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2: E hoje à noite, Porto Alegre vai parar para acompanhar o clássico Grenal. Inter e Grêmio não vão bem no Campeonato Brasileiro, estão perto da zona de rebaixamento e por isso vão buscar essa vaga na semifinal da Copa do Brasil para aliviar um pouco a barra junto às torcidas. Então dá para imaginar como vai ser esse duelo cercado de muita rivalidade, como sempre, marcado para as 8 da noite de hoje. O mando é do Inter, por isso o jogo de ida será no Beira-Rio.
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3: Agora, 18 para as 7.
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0: A campanha de doação de sangue realizada em Jaguariúna, no sábado, resultou na coleta de 110 bolsas de sangue destinadas ao Banco de Sangue Regional. A ação foi promovida pela Prefeitura em parceria com o Hemocentro da Unicamp. Ao todo, 121 pessoas realizaram cadastro e 36 fizeram a doação de sangue pela primeira vez. As bolsas coletadas têm potencial para atender até 440 pacientes que necessitam de transfusões.
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0: Conecta, a FM dos melhores ouvintes. Continua o Top Conecta e você confere Big Mountains.

0: Conecta FM fechando mais uma hora do Top Conecta. Kelly Clarkson, Because of You, George Benson e Amy Winehouse, Back to Black. Caroline Arruda trazendo as principais dicas para a sua agenda cultural.
1: Boa noite, Arthur. Bom, daqui a pouco, às 8 da noite, tem heavy metal e música sinfônica no Teatro Oficina do Estudante Guatemi, em Campinas. O The Beast Experience Symphonic faz uma homenagem ao Iron Maiden. Considerado um dos maiores tributos à banda inglesa, o grupo reproduz no palco a sonoridade e a performance do Iron Maiden, com instrumentos e visual inspirados nos músicos originais. E ainda dá tempo de garantir o seu lugar, viu? Para isso, é só acessar ingressodigital.com ou ir direto à bilheteria do teatro.
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3: 7 horas e 4 minutos.

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3: Em Mogi Guaçu, agora 25 graus.
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7: Conecta a FM dos melhores ouvintes. Vamos partindo para a última hora do Top Conecta com Dire Straits e os vocais de Mark Knopfler. So Far Away.

0: Conecta FM no Top Conecta, você conferiu Paul McCartney, com a participação de Joe Cocker, Eric Clapton e Rod Stewart. All You Need Is Love, Music Travel Off e Dire Straits. Caroline Arruda, trazendo as principais dicas para a sua agenda cultural. Boa noite!
1: E hoje tem eclipse lunar e Observatório Municipal de Campinas preparou uma programação especial para quem quer acompanhar o fenômeno. O local vai abrir as portas para observação com telescópios. O eclipse parcial começa por volta das 11:30 da noite, quando a Lua entra na sombra da Terra. O ápice do fenômeno está previsto para 1:15 e a programação segue até as 3 horas da madrugada. São 200 vagas com inscrição antecipada pelo site da Prefeitura. Os ingressos custam até R$10 e o pagamento deve ser feito apenas em dinheiro.
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0: Conecta FM fechando mais uma sequência do Top Conecta. Propaganda, Duel, New Radicals e W Somebody. E agora, Caroline Arruda, mais uma vez, traz as dicas culturais. Boa noite, Caru.
1: Os sucessos dos Beatles serão tocados de uma maneira diferente nesse sábado. O cantor e guitarrista norte-americano Mark Lambert apresenta o tributo a Beatles em Jazz às 8 da noite no Blue Note, São Paulo. Conhecido por seus tributos a grandes nomes da música, Lambert transforma canções do quarteto de Liverpool em versões com a sonoridade do jazz. No repertório estão clássicos como Let It Be e Hey Jude. Os ingressos estão à venda a partir de R$80 e podem ser adquiridos no site eventim.com.br.
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3: 7:36.
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0: Conecta, a FM dos melhores ouvintes. No Top Conecta, Depeche Mode, Enjoy the Silence.

0: Conecta FM no Top Conecta, você conferiu Joe Scarberry, Believe It or Not, Jack Johnson e Depeche Mode. As principais dicas culturais com Caroline Arruda. Boa noite!
1: E fechando nossa programação de hoje, os anos 2000 voltam com tudo no palco do Sesc Guarulhos. Nessa sexta, Dailins apresenta um repertório cheio de clássicos do pop e do rock, brasileiros e internacionais, que marcaram uma geração. Cantora e compositora, Dai ganhou projeção nacional ao participar do The Voice Brasil. Desde então, se consolidou como uma das vozes mais autênticas da nova geração da música brasileira. Agora, ela sobe ao palco com um show cheio de nostalgia. E para não perder, é só acessar sescsp.org.br.
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0: Conecta, a FM dos melhores ouvintes, fechando mais uma edição do Top Conecta, com One Republic, Secrets, Marvin Gaye e Miles Smith. O Top Conecta fica por aqui, mas eu volto já já com mais uma edição do Especial Conecta.
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2: 8:03.

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3: Em Mogi Guaçu, agora 24 graus.
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5: Arthur, sabe aquela música que na primeira batida já dá vontade de levantar e dançar? Aquela vibe que só o groove dos anos 70 consegue criar.
6: Mônica, tem uma banda que é mestre nisso. Eles praticamente definiram o que a gente chama de som de pista.
5: E não foi só a pista de dança que eles conquistaram, não, viu? Influenciaram gerações, ajudaram a formar o hip hop e ainda estão presentes na música pop até hoje. Sem contar que se você já se pegou cantando um certo Freak Out, pode ter certeza, eles estão por trás disso.
6: Exato. No especial Conecta de hoje, vamos nos aventurar na história de uma das bandas mais icônicas da era disco,
5: o Chic.
6: Formado em 1972 por Nile Rodgers e Bernard Edwards, o Chic se destacou pelo som sofisticado e também grooves extremamente bem elaborados, deixando uma marca inesquecível na música e na disco.
5: Antes de formar o Chic, Rodgers e Edwards foram músicos de estúdio. Em 1977, lançaram um álbum de estreia auto-intitulado que trazia o single Everybody Dance.
6: Everybody Dance tornou-se um dos primeiros sucessos da banda, destacando-se nas pistas de dança e estabelecendo o Chic como um nome promissor na cena musical. Você confere agora Everybody Dance, do álbum Chic, de

0: Especial Conecta. Em 1978, o Chic lançou o álbum Sass Chic, que trouxe o icônico single Le Freak.
1: Le Freak alcançou o topo das paradas e se tornou um dos maiores sucessos da banda, vendendo milhões de cópias e consolidando o Chic como referência na música disco.
0: Le Freak, do álbum Sass Chic, de 1978.

0: Chique no especial Conecta. Além de Le Freak, Sis Chic também apresentou a faixa I Want Your Love.
1: I Want Your Love demonstrou a versatilidade do Chic, combinando elementos de soul e disco. E mais tarde, foi reinterpretada por Lady Gaga, evidenciando sua influência permanente. I Want Your Love, originalmente do álbum Sis Chic, de 1978. E agora com a participação de Lady Gaga.
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0: Especial conecta com o Chic.
1: Em 1979, o Chic lançou o álbum Risqué, que trouxe o hit Good Times.
0: Que não só dominou as paradas, mas também foi fundamental para o surgimento do hip hop, sendo amplamente sampleada por vários artistas.

0: álbum Risqué também trouxe as faixas como My Forbidden Lover, What About Me.
1: Essas músicas destacaram a habilidade do Tic em criar grooves, mantendo sua relevância na cena musical. Do álbum Risqué, My Forbidden Lover.

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1: 8:34.
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1: Em Mogi Guaçu, agora 24 graus.
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0: Especial Conecta.
5: Em pleno auge da discoteca, a banda Chic lançou Warm Summer Nights, com um arranjo que demonstra o talento do baixista Bernard Edwards e também do guitarrista Nile Rodgers.

0: Especial Conecta. O Chique também colaborou com outros artistas como Diana Ross, para quem produziram I Come Out.
1: Essas parcerias ampliaram o alcance do Chique, influenciando uma geração de músicos e consolidando seu legado na indústria musical.

0: chique no especial conecta. E após um período de ato, o chique voltou com novos projetos, incluindo o álbum It's About Time em 2018.
1: Esse álbum trouxe faixas como To The World Falls, mostrando que o chique continua a inovar, conquistando fãs antigos e também novos fãs.
0: To The World Falls, do álbum It's About Time de 2018.

0: impacto do chique na música é inegável, com várias indicações ao Rock and Roll Hall of Fame e reconhecimento por suas contribuições ao gênero disco.
1: Hoje, o Chick se apresenta como Nile Rodgers e Chick, e suas músicas continuam influenciando artistas até os dias atuais, reafirmando o legado do Chick e da era disco.
0: Chick, You Can Get By.

0: encerramos aqui nossa jornada pela história do Chique, uma banda que redefiniu a música disco e deixou um legado inesquecível.
1: Esperamos que você tenha gostado desse especial Conecta.
0: Valeu, Arthur, super abraço.
1: Até a próxima. Tchau, Mônica. Tchau, gente.

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1: Em Mogi Guaçu, agora 23 graus.
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